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1: É, bebê. 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

o primeiro bloco do Interligados com Katy Perry, Lifetimes. Daqui a pouquinho eu tô de volta com Miley Cyrus, Som de Faculdade, Diego e Vitor Hugo. E hoje, no momento, flashback, Benny Benet.

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1: Por aqui, falando de Sabrina Sato, que exalta apoio de Nicolas Prates durante tratamento para engravidar. Nunca faltou a uma consulta. Ai, que bonitinho, né? Sabrina Sato, oi, gente, tem contado com a parceria do marido, Nicolas Prates, desde que começou o tratamento para engravidar. Olha, ela fez tratamento e tudo mais, dessa eu não sabia. A apresentadora de 45 anos contou em conversa com a Ken, que mesmo na correria de gravações no Rio de Janeiro, com o Mirinho da novela da IC, que a gente já é esse Mirinho, a nobreza do amor, né? O ator de 29 anos não perde uma consulta ou ultrassom realizados em São Paulo. O Nicolas é o melhor companheiro do mundo. Ele nunca faltou a uma consulta médica ou ultrassom. Muito pelo contrário. É ele quem marca. É ele que está no Rio de Janeiro. E ele está no Rio de Janeiro trabalhando como um doido. Mas vem a São Paulo para todas as consultas nesses dois últimos anos de tratamento. Que bonitinho, né? Isso é que é marido, né? O resto é balela. Os dois estão juntos desde o início de 2024 e se casaram em janeiro de 2025. Parabéns para o casal. Que bonitinho, né? Marido nessas horas tem que estar mesmo do lado, tem que estar mesmo junto, porque é um momento de...

muita dúvida, receios, medos, né? Etc e tal, que a mulher sente durante a gestação, durante a gravidez. Parabéns para o casal, parabéns para o Nicolas Pratt, que não tem nada a ver com o menino, graças a Deus, né? Dando sequência aqui no Interligado, jogando pra cima, parabéns para a Sabrina, parabéns, né? Seguimos de Dino aqui no Interligado, sem radar.

aqui do Interligados. Começamos super bem aí com Dino. Na sequência teve a loira Miley Cyrus. Som de faculdade também passou por aqui pra fechar. 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

Dando sequência nas nossas notícias, excelente manhã pra você que tá aqui ligadinho com o Gil Godoy. Deu ruim, hein, Gustavo Lima? Gustavo Lima surpreende com resposta ao ser chamado de ladrão por prefeito. Ih, gente, tá rolando uma treta aí, a gente não vai muito aprofundar no assunto, né? Porque não temos todas as informações, mas o que tá rolando aí na internet, vou te explicar. Gustavo Lima era uma das atrações mais aguardadas para se apresentar nas festividades de São João de Surubim, cidade no Pernambuco. Porém, o cantor não subiu no palco. Quem subiu no lugar dele foi o prefeito da cidade, Kleber Chaparral, que se demonstrou irritado após o cantor sertanejo cancelar o segundo show na região. Após chamar Gustavo de ladrão, o cantor foi até as redes sociais e surpreendeu com resposta indireta. Piriri. Vou falar assim, fica menos feio. Fica feio também, né? Mas fica menos feio com o que ele ditou por lá, o que ele escreveu por lá. O cantor já havia cancelado uma apresentação em Surubim no último dia 18 e no último sábado a situação voltou a ocorrer. O que frustrou, claro, grande parte da população local que estava à espera do embaixador do amor. A prefeitura da cidade diz que Gustavo cobrou mais de 1 milhão de cachê, quase 2 milhões, gente, 1,5 milhão de cachê, e que o montante havia sido pago de forma antecipada. Kleber chamou o músico de ladrão pelo fato de ele não ter devolvido o dinheiro, mesmo diante dos cancelamentos por parte dele. Que situação, hein, gente? Segundo o prefeito, ele é um ladrão de dinheiro do povo. Gustavo, para você ser um homem, pega logo e devolve o dinheiro da prefeitura de Surubim. Cobrou o político, direto do palco do São João da cidade. A gente não precisava disso, né? Eu acho, né, que é cobrar, o cara cobre, né? Mas pelas formas, pelos meios legais, né? De forma respeitosa. Esse burburinho tá aí rolando na internet pra quem quiser ver. Gustavo Lima reagiu, o cantor não citou diretamente as acusações feitas pelo político, mas explicou o motivo do cancelamento e até adicionou humor à história ao dar resposta direta. Galera de Surubim, mil desculpas por não comparecer no show de hoje. Intoxicação alimentar. Traduzindo, é piriri, mesmo, disparou o sertanejo em um texto publicado via Instagram. Tô numa diarreia absurda, fraco, suando frio, detalhou o cantor a respeito de seu quadro de saúde. O cara tava doente, hein? Mas Gustavo não mencionou nada a respeito do pedido de devolução do dinheiro recebido pelo cachê. Prometeu voltar à cidade e cumprir o combinado com a prefeitura e a população. Vamos continuar acompanhando, né? E tendo novidades sobre esse assunto, a gente te conta aqui. Que como assim? Cadê esse dinheiro, senhor Gustavo Lima? Vamos devolver pra prefeitura, meu filho. Bora fazer o certo, bora fazer o justo. Por aqui o Interligados continua em volume máximo, de olho no que tá acontecendo por aí. De olho, sempre de olho, né? Vamos ouvir música, né, Gilcinho? Grupo Benza Deus, despedida de solteiro.

0: com camisa 10, nosso rolê em especial pra você que tá ligadinho com o Jogodó e pelo site e pelo app, você de Primavera Interior de Sampa, muito obrigada pelo carinho da audiência, você do Paraná, você de Santa Catarina, aquele abraço de Jogodó.
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Bela Campos exibe abdômen trincado de biquíni na praia e curtida de Zé Felipe chama a atenção. Não era bem um abdômen trincado, não, um abdômen normal, magrinho, viu? Pronto, quando é jovem, é magra, né? Tem um corpo lindo, mas trincado, eu não achei nenhuma trinca ali, não. Você achou? Bela, olha, jogou o dói colocando não é defeito, né, gente? Mas no abdômen trincado é outra coisa. Bela Campos, de 28 anos de idade, encantou os seguidores no último sábado ao compartilhar um carrossel de fotos curtindo a praia. Nas imagens, a atriz exibiu o abdômen trincado de biquíni e aproveitou o descanso sob o sol. Cadê o abdômen trincado? Mas não foi só o visual dela que chamou a atenção, não, viu? As interações com a publicação também viraram assunto. Os fãs notaram que Zé Felipe, que está solteiro desde o fim do relacionamento com Ana Castela em dezembro, deixou sua curtida no post. Nos comentários, a movimentação não passou despercebida. Felipe está de olho, escreveu um seguidor. Zé Felipe curtiu, hein? Comentou outro. Ei, meu Deus do céu. Essa não é a primeira vez que os nomes dos dois aparecem juntos. Em julho do ano passado, internautas já tinham ficado de olho quando perceberam que Bela e Zé Felipe passaram a se seguir mutuamente no Instagram. Época em que o cantor estava recém-separado de Virgínia Fonseca. Será, gente, que tá rolando? Será que vai rolar? Vamos acompanhar, né? Ambos estão aí solteiríssimos. Devem aproveitar a vida, né, meu povo? Aproveitem enquanto é possível, né? Ainda mais que eles são jovens, são lindos. Não é mesmo? Então aproveitem a vida, viu? Hashtag você shippa esse casal, Zé Felipe e Bela Campos? Hã? Vamos acompanhar, né? Qualquer novidade, Ju Godoy, Maria Fifi do Rádio te conta por aqui. Enquanto isso, vamos de cabelo loiro. Essa é pras loiras de plantão.

0: Aqui no Interligados com J. King, Life in Your Hands. Pra você que tá aí ligadinho no seu comércio, na sua loja, na sua oficina de motos. Pra você que tá aí, né, em Airu, óbvio, aquele abraço para o Edinho, viu? Abraço também para o Raimundo de Balsas Maranhão. Sempre ligadinho aqui com o Jogodão. Muito obrigado pelo carinho da audiência, pelo carinho da companhia e pela presença.
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2: Oi, gente, nosso Boletim da Copa está de volta aqui na programação. Sou Sandro Barcelos e te mantém informado. Estrela da Noruega, o atacante Erling Haaland tratou, né, de jogar o favoritismo para o Brasil no duelo das oitavas de final da Copa do Mundo no próximo domingo. E o retrospecto para o Brasil, ele é ruim, tá? Nunca venceu a seleção norueguesa na história. E ao ser questionado sobre quais as chances dos noruegueses contra a seleção brasileira, o camisa 9, autor de 5 gols neste mundial, respondeu de forma curta e grossa: pequenas possibilidades, disse o jogador do Manchester City à entrevista à FIFA, logo após a Noruega vencer a Costa do Marfim por 2-1 nesta terça-feira pela segunda fase do mundial. Pouco antes, Haaland havia comentado também de forma rápida sobre o Brasil: jogar contra o Brasil nas oitavas vai ser algo que a gente vai precisar enfrentar, não é? Fecha aspas, disse ele, Haaland, e que seja um bom jogo, de preferência para os brasileiros. O nosso Boletim da Copa volta já já, trazendo mais informações pra você aqui na programação.
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4: 9:57.
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Boa noite para você ligado com a nossa ZYD 735 104.5 9 FM Mafra Santa Catarina, empresa de comunicação da Fundação João 23. Nove e 58.

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2: 10:13.
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4: 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É a Rede Nova, te fazendo companhia todas as noites de domingo a quinta-feira, a partir das 10 horas da noite. Por aqui tem Nova Moments, os sucessos do passado, do presente, tudo junto para você numa programação super especial no seu rádio. Nova Moments, boa noite para você.

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1: 10:30.
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0: 10:50.
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2: Oi, gente, o nosso Boletim da Copa está de volta aqui na programação. Sou Sandro Barcelos e te mantém informado. E Lucas Paquetá está praticamente fora da Copa do Mundo. E o praticamente se dá apenas pelo caráter de exceção que uma competição desta grandeza demanda. Exames indicaram uma lesão de grau 2 no músculo posterior da coxa esquerda e a previsão inicial é de 1 mês para retorno aos gramados. O meia, por sua vez, continuará com a seleção dos Estados Unidos para tentar encurtar este prazo. Internamente, não há o otimismo para que o jogador se recupere a tempo até mesmo de uma eventual final. A CBF, por outro lado, evita descartá-lo até mesmo pela possibilidade de relacionar para o banco de reservas caso o Brasil dispute o Hexa no estádio de Nova York e Nova Jersey no dia 19 de julho. Para as próximas fases de mata, o camisa 10 está descartado. Ou melhor, o camisa 20, né? Não é o camisa 10, é o 10 é o Neymar. Lucas Paquetá realizou exames da manhã desta terça-feira após sofrer a lesão na reta final do primeiro tempo da vitória brasileira sobre o Japão em Houston. A ressonância magnética indicou um estiramento grau 2 de nível alto, o que indica expectativa de retorno em 1 mês. O nosso Boletim da Copa volta já já trazendo mais informações para você aqui na programação.
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Boa noite para você de Mafra, Rio Negro, cidades vizinhas, onde quer que você esteja, seja muito bem-vindo à Nova. É o nosso Nova Moments, até às 2 horas da manhã.

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2: 11:07.
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0: 11:24.
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1: 11:40.
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1: Programação especial de fim de noite para você que tá aí ligado com a gente aqui na Nova. É o nosso Nova Moments.

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4: 11:57.
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5: Oi, gente, nosso Boletim da Copa está de volta aqui na programação. Sou Sandro Barcelos e te mantém informado. A Federação Holandesa de Futebol protestou nesta terça-feira contra ataques sofridos por jogadores da seleção após a eliminação para o Marrocos nos pênaltis pela segunda fase da Copa do Mundo de 2026. A entidade repudiou em notas mensagens que classificou como racistas e discriminatórias. O comunicado foi publicado depois que Justin Kluivert, Quinten Timber e Crescêncio Somerville, que desperdiçaram cobranças na disputa por pênaltis, passaram a receber uma série de ofensas em seus perfis nas redes sociais. Diante da repercussão, os jogadores limitaram os comentários em suas contas. Entre as mensagens enviadas aos atletas, também foram alvos de insultos racistas. Boletim da Copa fica por aqui. Obrigado pela audiência e até amanhã. Tchau, tchau.
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0: Bom dia para você ligado com a nossa ZYD 735 em 104.5 9 FM Mafra Santa Catarina, empresa de comunicação da Fundação João 23. Uma ótima madrugada para você. Meia-noite e sete.
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0: 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Boa noite para você de Mafra, Rio Negro, cidades vizinhas, onde quer que você esteja, seja muito bem-vindo à Nova. É o nosso Nova Moments, até as 2 horas da manhã.

Isso aí, seja bem-vindo a 104,5. 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

0: partida. Meia-noite e 20.
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0: Onde existe um rádio ligado, não existe solidão. Uma ótima noite para você, obrigado pela sua companhia e vamos juntos com o nosso Nova Moments.
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está em casa, para você que está no trabalho, essa é a programação especial da Nova de final de noite. É o nosso Nova Moments, aqui na 104,5, a rádio que toca o teu som.

0: meia-noite 35.
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0: Boa noite para você de Mafra, Rio Negro, cidades vizinhas. Sempre um prazer ter você em nossa companhia. Nova Moments. Boa noite.

Seja bem-vindo, seja bem-vindo à Rede Nova. E por aqui segue o nosso Nova Moments. 12:44.

0: meia-noite e 49.
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Seja muito bem-vindo, seja muito bem-vinda. Essa é a Rede Nova de Comunicação e aqui o nosso Nova Moments, até as 2 da manhã. 12:56.

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1: 1:04.
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0: 1:19.
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0: 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Legal saber que você está junto com a gente, nos fazendo companhia nessa noite.

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1: 1:35.
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0: 1:51.
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0: Nova Moments, pro seu final de noite, aqui na Rede Nova de Comunicação. Boa noite para você.

0: Gustavo Mioto.
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1: Duas e seis.
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3: 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Eu começo. 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
4: Eu passei demais.

0: 2h20.
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2: Ícaro e Gilmar, tem hora que é melhor abaixar o ego e pensar direito. Gregory.

0: Valeu, Rio Preto!
1: Sempre em primeiro lugar.
2: É um prazer estar participando aqui desse momento da dupla Chitãozinho e Xororó, junto de uma plateia tão nobre e seleta.

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1: 3 e 7.

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3: 3:38.

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1: 3:42.

Tem coisa que é só você e Deus. 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Onde estão aqueles que confiam no Senhor? Ergam as suas mãos, ergam, ergam. É tempo de você bater na porta que é o Senhor que abre. Porque porta que o homem abre, se ele quiser, ele fecha bem na sua cara. Mas a porta que Deus abre, não existe homem capaz de fechar. É tempo de você depender de Deus de verdade. 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

0: 3:55.
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1: 4 e 12.

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1: 5 e 11.

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3: Bom dia, queridos filhos e filhas. Em Deus espere um milagre. E desse coração de Jesus, graças e bênçãos que são derramadas copiosamente nesta semana, clamando o Sagrado Coração de Jesus nas nossas fragilidades, debilidades. Vamos nos sentir fortalecidos em Deus. Rezemos, pedindo, suplicando e agradecendo nesta quinta-feira, em nome do Pai, do Filho e do Espírito Santo. Amém. Ó meu Jesus, no seu sagrado coração, eu confio as minhas intenções no despertar deste dia. Sagrado Coração de Jesus, fonte de todas as graças e merecimentos, onde procurarei tesouro que contém todas as riquezas de vossa clemência e bondade? Onde baterei, a não ser na porta do vosso coração? Ó Sagrado Coração de Jesus, nesta manhã venho pedir consolação quando na aflição, proteção quando perseguido. Venho pedir, ó Sagrado Coração de Jesus, nesta manhã, força quando oprimido de tristeza. No teu coração, Jesus, encontro luz quando estou envolvido em trevas de dúvida e incredulidade. No despertar deste dia, Sagrado Coração de Jesus, eu venho reafirmar a minha confiança em vós. Doce Coração de Jesus, sede o meu amor. Doce Coração de Maria, sede a minha salvação. Sagrado Coração de Jesus, me proteja em todos os caminhos e decisões a serem tomadas hoje. Mas não permita, ó meu Jesus, que decisões tomadas me afaste do teu coração. Ao contrário, infunda-me vosso Espírito Santo, para que os sentimentos cultivados em mim sejam sentimentos de amor, justiça e ternura, que eu possa, ó Sagrado Coração de Jesus, ter o meu coração semelhante ao vosso. E se preciso for, ó Sagrado Coração de Jesus, arranque este coração de pedra e coloque um coração capaz de amar. Sagrado Coração de Jesus, eu consagro este dia a vós. Amém. Pai nosso que estais no céu, santificado seja o vosso nome. Venha a nós o vosso reino, seja feita a vossa vontade, assim na terra como no céu. O pão nosso de cada dia nos dai hoje. Perdoai-nos das nossas ofensas, assim como nós perdoamos a quem nos tem ofendido. E não nos deixeis cair em tentação, mas livrai-nos do mal. Amém. Um bom dia no coração de Jesus.

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1: Bom dia aos ouvintes do Evangelho do Dia. Hoje, dia 2 de julho, uma quinta-feira. Evangelho, Mateus 9, 1 a 8, com o tema Levanta-te e anda. O Senhor esteja convosco, Ele está no meio de nós. Proclamação do Evangelho de Jesus Cristo segundo Mateus. Glória a vós, Senhor. Naquele tempo, entrando em um barco, Jesus atravessou para outra margem do mar e foi para a sua cidade. Apresentaram-lhe então um paralítico deitado numa cama. Vendo a fé que eles tinham, Jesus disse ao paralítico: coragem, filho, teus pecados estão perdoados. Então alguns mestres da lei pensaram: esse homem está blasfemando. Mas Jesus, conhecendo os pensamentos deles, disse: por que tendes esses maus pensamentos em vossos corações? O que é mais fácil dizer: teus pecados estão perdoados, ou dizer: levanta-te e anda? Pois bem, para que saibais que o Filho do Homem tem na terra poder de perdoar os pecados, disse então ao paralítico: levanta-te, pega a tua cama e vai para a tua casa. O paralítico então se levantou e foi para a sua casa. Vendo isso, a multidão ficou com medo e glorificou a Deus por ter dado tal poder aos homens. Palavra da salvação. Glória a vós, Senhor. As palavras do Santo Evangelho aumente a nossa fé. Amém. A meditação que nós fazemos não é muito difícil. Segundo os antigos, a doença era causada pelo pecado. Assim agindo, Jesus mostra que eles é que precisam curar o que causa a doença. Quando a pessoa se liberta ou é ajudada a se libertar, por exemplo, do alcoolismo, das drogas, fica sadia, mas não pode voltar ao vício. Aí precisa rezar mais, pedir ajuda de Deus para permanecer livre. O pecado é invisível. Jesus realiza a cura no coração da pessoa. A oposição a Jesus começa quando os doutores da lei não querem a transformação e a libertação para as pessoas, para elas que possam agir por si mesmo, querem mantê-las dominadas. Esse poder de perdoar, Jesus passa para a igreja. A igreja, agindo em seu nome, perdoa a pessoa arrependida e tem a fé em Deus, para que ela possa mudar de vida e seguir livremente o caminho do cristão, dando testemunho da sua mudança, da sua melhora. Tirando uma conclusão, Jesus, vendo a fé dos que apresentaram-lhe o paralítico, imediatamente o cura. Aqui Mateus quer dizer que Jesus espera também a tua transformação, a minha, a nossa, né, pela fé, para depois ser atendido. Essa cena evidencia o poder de Jesus até sobre a paralisia às pessoas. Isso é o poder que vem do céu. Até aí, poder de Deus tem poder, né, para tirar a pessoa do isolamento. Aprendemos que precisamos rezar mais, pedindo mais forças para Deus conseguir se libertar de certas dificuldades que causam essas paralisações, né? Como comodismo, individualismo, depressão, fechamento e outros males dos tempos de hoje. Mas em nenhum momento se pode perder a fé. E que assim seja, fiquem todos na graça de Deus, tenham a fé em seu nome, acompanhem a igreja, né? Até amanhã, se Deus quiser. E tenham todos um bom dia.

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1: E a gente começa o programa de hoje falando que um temporal com granizo causou destruição e deixou 6 mil consumidores sem energia aqui na região do Planalto Norte Catarinense. Um temporal acompanhado de chuva de granizo e ventos intensos atingiu o Planalto Norte no fim da tarde da última terça-feira, provocando estragos em áreas urbanas e rurais, além de interromper o fornecimento de energia elétrica para cerca de 6 mil consumidores da região. No município de Itaiópolis, a força do vento destruiu uma estufa utilizada para a produção de morangos e de mudas de reflorestamento. Também foram registrados destelhamentos, danos em propriedades rurais e acúmulo de granizo em diversas comunidades. Imagens divulgadas por moradores mostraram os prejuízos causados pelo temporal. De acordo com a Defesa Civil de Itaiópolis, as equipes se mobilizaram no atendimento às ocorrências para posteriormente realizar um levantamento oficial de danos registrados no município. Além da destruição, o temporal provocou diversos problemas na rede elétrica. Segundo o gerente regional da Celesc, Leandro Gonçalves de Oliveira, aproximadamente 6 mil consumidores ficaram sem energia no Planalto Norte. O município mais afetado foi o de Major Vieira, onde cerca de 4 mil unidades consumidoras ficaram sem fornecimento. Situação que também atingiu o município de Monte Castelo. De acordo com Leandro, uma árvore caiu sobre a rede que alimenta a subestação de Major Vieira, interrompendo o abastecimento de energia. A queda de árvores sobre rodovias também dificultou o deslocamento das equipes, atrasando o início dos reparos. Em Itaiópolis, entre 600 e 700 consumidores ficaram sem energia, principalmente nas localidades do Paraguaçu, Cerzedelo, distrito de São Pedro e São João. A Celesc também recebeu diversas ocorrências relacionadas a cabos rompidos e outros danos provocados pelo granizo e pelo vento. No restante do Planalto Norte, segundo o gerente regional, a situação é considerada mais controlada. Apesar do elevado número de ocorrências registradas, não há problemas que estejam fora da capacidade de atendimento das equipes da Celesc.
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1: E o governo anuncia a retirada gradual de parte dos subsídios a combustíveis. A primeira medida cancelada é a subvenção de 0,35 centavos de real por litro do diesel. Ouça.
3: O governo federal anunciou nesta terça-feira a retirada gradual de parte dos subsídios criados para conter a alta dos combustíveis provocada pela guerra entre Estados Unidos, Israel e Irã. A primeira medida cancelada é a subvenção de 35 centavos por litro do diesel, concedida desde o fim de maio. Segundo o ministro da Fazenda, Dario Durigan, a decisão foi possível porque o preço internacional do petróleo voltou aos patamares anteriores à crise no Oriente Médio.
4: Nós estamos tomando aqui a decisão e anunciando que a partir de amanhã já estamos tirando a subvenção de 0,35 centavos por litro do diesel, já gerando efeitos de imediato. A gente não vai parar por aqui. Nós estamos em avaliação da outra subvenção do diesel, que é uma subvenção de 1,12, e também, em especial, da subvenção de 0,44 centavos por litro da gasolina.
3: Como explicou o ministro, neste primeiro momento, continuam valendo os outros subsídios ao diesel, à gasolina e ao gás de cozinha, além da desoneração de tributos sobre biodiesel e querosene de aviação. Mas o governo já sinaliza que a redução à gasolina deve ser anunciada em breve, conforme os preços se estabilizem. A equipe econômica também associou a medida ao ajuste fiscal. O ministro do Planejamento, Bruno Moretti, disse que, com o petróleo mais barato, caiu a arrecadação extra com os royalties, o que torna necessário reduzir os subsídios para preservar a meta de resultado primário de 2026. A ANP, Agência Nacional do Petróleo, informou que a retirada foi planejada dessa forma para não provocar impacto relevante nos preços pagos pelo consumidor final.
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1: E o Supremo Tribunal Federal mantém o fim da aposentadoria compulsória para juízes condenados. A primeira turma da corte negou o recurso da PGR sobre o tema. Ouça a matéria.
5: Por unanimidade, a primeira turma do Supremo Tribunal Federal decidiu, nesta terça-feira, negar o recurso da Procuradoria-Geral da República e manter a decisão que acabou com a aposentadoria compulsória como pena máxima a juízes condenados por faltas disciplinares graves, como venda de sentenças, assédio sexual e moral, entre outras. Em março, o ministro Flávio Dino, relator do caso, determinou o fim desse tipo de punição aos magistrados. Ele alegou que a reforma da Previdência de 2019 deixou de prever esse benefício. Dino também disse que a pena favorece os juízes condenados. Em maio, a corte confirmou a decisão individual do ministro e definiu que, após a condenação à pena máxima pelo Conselho Nacional de Justiça, a Advocacia-Geral da União deverá entrar com uma ação no Supremo para que o magistrado tenha a perda do cargo analisada pela corte. Mas a Procuradoria-Geral da República recorreu, contestando a competência do STF e da AGU para tais atribuições e apontando o esvaziamento da garantia da vitaliciedade de juízes e promotores. Recurso que foi negado nesta terça pela primeira turma e, portanto, o juiz que perder o cargo não vai mais receber vencimentos proporcionais ao tempo de trabalho.
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1: E eu encerro o programa de hoje falando sobre o uso dos celulares nas escolas. Olha só, pessoal, em um ano, mais de 90% das escolas do Brasil restringiram o uso de celulares. A lei que proibiu o uso indiscriminado do aparelho completa um ano com saldo positivo. Vamos ouvir Sara.

0: mesmo a qualidade das aulas. Mas o maior empecilho foi, no início, esse enfrentamento, porque aí é proibido o uso do celular. Mas quem que é responsável por não deixar? Ficou a cargo da escola, né, do professor. E aí, muitas vezes, entrava em embate, né, com alguns alunos, né?
1: Com a Lei 15.100 de 2025, não é mais permitido o uso indiscriminado de aparelho celular em qualquer espaço e horário das escolas. A restrição geral do uso de celulares passou de 20% para 48% dos estabelecimentos de ensino. Para os gestores entrevistados, aumentou a participação dos alunos nas atividades pedagógicas e também a socialização presencial. A restrição do aparelho também favoreceu a redução de agressões digitais, como o cyberbullying. E entre os impactos positivos está a redução da ansiedade no ambiente da escola e o crescimento de atividades manuais, lúdicas e artísticas sem telas. Rodrigo Mendes reforça a percepção da pesquisa de que houve aumento da concentração nas aulas sem a distração do celular.
0: A gente tirou um concorrente de dentro da sala de aula, porque muitos ficavam em rede social e em joguinhos, né? Que eles ficavam lá e deixavam a gente de lado. Houve uma melhora porque aquele que era influenciado deixou de ser influenciado. O embate maior acontecia nono ano em ensino médio. Era mais difícil mesmo a gente conscientizar.
1: A restrição do uso não pedagógico dos celulares não afetou as atividades educacionais que fazem uso de tecnologias digitais. A análise foi feita em 8.189 escolas da educação básica em todos os estados. Neste primeiro momento, os resultados se referem à percepção dos gestores e, no próximo semestre, serão divulgados os dados relacionados aos professores.
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0: Muito bom dia pra você, seja muito bem-vindo, seja muito bem-vinda sempre. Claro, aqui na ZYD 735, operando em 104,5 Nova FM, a mais ouvida, a mais curtida, a mais potente do Planalto Norte Catarinense e Sul do Paraná. Manhã de quinta-feira, dia 2 de julho, ano 2026, termômetros marcando nesse momento, rapaz, 14 graus já aí de temperatura, 95% umidade relativa do ar, ventos de 6 km por hora. Na meteorologia, o que chamamos de pré-frontal, né, gente? Um calor mais forte que antecede a passagem de uma frente fria, que deve acontecer nas próximas horas, né? Deve chover aí nas próximas horas. O vento deve mudar também. E já a partir da noite de hoje, as temperaturas devem cair novamente. Hoje, dia do hospital, também dia do bombeiro brasileiro e dia da independência da Bahia. 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Você que está aí na sua casa se preparando para o dia do trampo, grande abraço, bom trabalho para você. Você que está se despedindo dele, bom descanso. Você que está cortando aí o tapetão preto, tá ligadão no som da Mais Que Poderosa. Um abraço, obrigado pela companhia, boa viagem. Você que está na boa, você que está legal, está de férias, licença premium. Você que puxou um atestadinho nessa quinta-feira para dar aquele famosinho migué. Eita, meu garoto. Vamos juntos aqui na Nova, porque na quinta-feira tem a promoção mais gostosa do rádio. 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Deixa eu mandar um beijão especial para minha amiga Rosângela aí da Castelfest, né, Rosângela? Já tá corradinha, estralando aí na Nova, né, minha amiga? Beijo carinhoso para vocês aí, tá bom? 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Vamos nessa!
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0: Sem mais delongas, na nova, Guilherme Benuto. Horizonte Azul pergunta: Boba.

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0: Victor e Léo na Nova, daqui a pouquinho tem mais.
1: Santa Catarina. 7:39. 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

0: 7h40.
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2: É, estamos apresentando o Momento Sertanejo até as 8 horas da manhã, no oferecimento sempre de AGM Peças e Lubrificantes. 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

0: Minuto Clabin, o seu momento com a gente. Com a chegada do inverno e das temperaturas mais baixas, aumentam os casos de gripes, resfriados e outras doenças respiratórias. Por isso, alguns cuidados são essenciais para proteger a sua saúde. Mantenha-se hidratado, mesmo sem sentir sede. Prefira ambientes arejados e, sempre que possível, deixe portas e janelas abertas para renovar o ar. Lave as mãos com frequência e cubra o nariz e a boca ao tossir ou espirrar. Também é importante manter a vacinação em dia e evitar o contato próximo com pessoas que apresentem sintomas respiratórios. Fique atento aos sinais do seu corpo. Febre, tosse persistente, falta de ar ou mal-estar intenso podem indicar a necessidade de avaliação médica. Pequenas atitudes fazem toda a diferença. Cuide da sua saúde e aproveite o inverno com mais segurança. Você ouviu? 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Até o próximo.
1: 7:50. Nota de falecimento. A funerária em vida comunica o falecimento de Dário Ney Gabardo, ocorrido ontem com 48 anos. Está sendo velado na capela em vida. Seu sepultamento se dará hoje às 14h para o cemitério de Rio Negro. Funerária em vida comunicou com pesar o falecimento de Dário Ney Gabardo. O mesmo trabalhava com um caminhão de mudanças.
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1: Vamos lá, se largando, como diz o meu amigo Binga. Vamos ser botandinho no WhatsApp. Hoje com a panificadora Casa das Delícias, para sortear um bolo delicioso para você na promoção mais gostosa do rádio aqui da rede. É nóis! Oi, Jennifer Keskoski, tá ligadona aqui no Som da Nova, né? Boa quinta-feira, obrigado pela sintonia aqui na programação da Nova, seja sempre bem-vinda. Bom dia, Tiagão Bom, você alegra nossas manhãs, você anota 1 milhão, rapaz. Um abraço para os sócios, Robert Alves, a segurança, Emerson Paz de Ara, o caminhoneiro, Ederson da Rubra, Chaz, nosso parceirão, é William Ferreira, valeu. Um abraço para vocês, sejam bem-vindos sempre aí no Som da Nova, tá bom, piazada? A Priscila de Mafra participando com a gente também. Nome completo aí, tá bom, Priscila? Bom dia, Thiago. Um abraço para as meninas da facção Bela Cor. Foi no sorteio Roselino Rocio Colácio Rodrigues. Valeu, um beijo carinhoso para vocês aí, tá bom? Oi, Rosi. Ótimo dia a todos. Obrigado pela sintonia aí, tá bom? Bom dia, Thiago. Ótima quinta-feira. Tamo ligadão nela. Valeu, quem? Ô, Alan. Abraço, meu garoto. Tudo bom?
5: Bom dia, Thiago. Oi. Hoje rumo a Itaiópolis, mas sempre na melhor companhia.
1: Valeu, Ana. Beijo pra você, boa viagem, Deus abençoe. Bom, Márcio Sokodowski estralando a nova, bicho velho. Um abraço lá pra Iracema, pro Fernando, pros motoras aí da educação também, né? Ligaram com o Thiagão, diz ele nesse programa espetacular. Valeu, garotinho, seja bem-vindo sempre. Bom dia, Thiago, a Rita, abençoado o dia. Obrigado, Rita, abençoado o dia pra nós aí, né? Um abraço pras merendeiras da Escola de Mafra, sempre super fofa com as minhas crianças, especialmente na Escola Sema e Comecinho, a Rosimara Nizer Dambroski. Valeu, tá entregue lá. O abraço especial para todas as nossas queridas e amadas merendeiras aí, né? Bom dia, Thiago. Quero mandar um abraço para você e para todas as alunas do projeto Fênix Flashback. A dança e a música transformam vidas, com certeza, né? A Edelenha Pivovar, seja bem-vinda sempre com a gente aí. Bom dia, Thiago. Que essa quinta-feira seja maravilhosa, abençoada e cheia de alegria. Que Deus ilumine cada passo nosso. Grande abraço para todo esse povo que curte a nova, especial para os meus filhos Hélio, Gustavo e Gabriele. Para minha companheira Adriana, sempre seguindo para Rio Negrinho trabalhar e, claro, no som da nova. Deus abençoe. Valeu, Hélio. Nosso ouvinte diário e um abraço carinhoso na família. Tá bom, Thiago? Leila Tertuliano. Diz que ela tá difícil de ganhar. Diz que ultimamente a Leila tá ganhando só no sorteio do nada. É verdade, querida. Bom dia, Thiago. Confirmando a audiência. Bora ouvir o Área VIP todos os dias. Obrigado, Rô. Seja bem-vinda no som poderoso da Nova. A Cláudia Suelen Sabim. Abraço pessoal da UPA. E para as crianças da vó do tio Águia e para o meu marido Oziel Egídio. Valeu. Um abraço carinhoso para vocês aí, tá bom? Rosilda Schutter. Tá ligada com a gente aí também. Seja bem-vinda na Nova. Bom dia, Thiago. Nova Era, a melhor rádio de Mafra. Rio Mafra e região, né, Juliana? Um abraço carinhoso pra vocês aí, tudo de bom. Meu amigo Rony, o Arthur e o Davi estão ligados também aí na melhor da região. Mandando um salve especial pros amigos da JM Parabrisas. Tô a fim de quebrar uma meia dúzia de parabrisas hoje. Passar na JM lá. Bom dia, Thiagão. Manda abraço pros motoras e monitores da PAI. Especial pro nosso amigo André, o terror do INSS. Valeu, Matheus. Abraço, meu garoto. O dia só começa depois dele.
6: Bom dia, Thiago Escreves, que é o Aristeu Veiga. Manda um alô pra tudo nó, pra quem já nos escuta, pra todos meus colegas, pra vocês aí da rádio.
1: Querido.
6: Quinta-feira abençoado por Deus, que Deus dê muita saúde, tudo de bom pra vocês.
1: Amém.
6: Grande abraço, que Deus abençoe o dia de vocês.
1: Obrigado, senhor Esteu. Quem diz Deus abençoe nós e o mundo inteiro, né?
7: Bom dia, nós somos as merendeiras do Comecinho de Vida. A gente...

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1: Momento Sertanejo que volta amanhã, né, gente? A partir das 7 horas da manhã. 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Daqui a pouquinho tem um canal aberto, o seu programa diário de notícias, na apresentação a voz marcante de Rômulo Fernando, com Edson Brante, Luiz Fernando Andruchichin, Priscila Fernandes, Suca do Brichilope e direção geral de Amaury Levinsky. Daqui a pouquinho, canal aberto, o seu programa diário de notícias na Rede Nova de Comunicação, aqui pelas rádios Nova Era e Rádio São José em rede pro canal aberto.
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12: 8:08.
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0: Bom dia, 8:10. Estamos começando o programa Canal Aberto na Rede Nova de Comunicação. Recebo meu bom dia, meu abraço, né? Muito obrigado pela sua audiência com a gente. Eu sou Rômulo Fernando, estamos chegando por aqui. Não estou sozinho, estou com o Thiago Skrensky, a Maurílio Levinsky, Edson Luiz Brant, Luiz Fernando Androschechen e também Priscila Fernandes. Nossa equipe de rádio jornalismo pronta para mais um dia de trabalho neste segundo dia do sétimo mês do ano de 2026, conhecido como o mês de julho. 16 graus temperatura nesse instante, aliás, 15 graus a temperatura nesse momento. O céu aparece aí um tanto quanto nebulosidade, né? Uma certa nebulosidade, o sol vai aparecendo, teimando em aparecer ali, né? Não está assim tão forte, mas por enquanto não chove. Bom, para falar hoje da previsão do tempo, eu já vou lá para a Rádio São José, chamando Edson Luiz Brant, a quem eu cumprimento agora, e hoje a previsão do tempo é com ele. Edson, bom dia, como fica então esta quinta-feira? Diz pra gente.
1: Bom dia, Rômulo Fernando, Thiago Skrensky e todos os nossos ouvintes do Canal Aberto, o seu programa diário de notícias. Ó, você tá vendo que o solzão está lá fora, em Rio Negro e Mafra, mas ó, a previsão do tempo, segundo a Caerte, bom dia nesta quinta-feira, a frente fria avança sobre Santa Catarina, mantendo o tempo instável com chance de chuva em todas as regiões. Pela manhã, há condições para temporais isolados do Grande Oeste ao Planalto Sul e Litoral Sul, avançando a partir da tarde para Grande Florianópolis e para as demais áreas. Logo após, o vento vira para o quadrante sul a sudeste, com rajadas no litoral. As temperaturas entram em declínio acentuado. As máximas no litoral sul e Planalto Sul variam de 14 a 18 graus. No restante do estado, fica entre 18 e 24 graus, com mínimas ocorrendo à noite. Na sexta-feira, o amanhecer terá mínimas próximas de 0 grau no Planalto Sul e na região serrana da Grande Florianópolis. No Grande Oeste e Litoral Sul, variam entre 5 a 10 graus e ficam entre 10 e 15 nas demais regiões. Há condições para, então, geada em alguns pontos do Oeste e Litoral Sul, com risco de geada forte na Serra Catarinense. O tempo segue encoberto, nublado do Planalto Norte, Vale do Itajaí, Litoral Norte, onde não se descarta chuva fraca pela manhã de sexta-feira. Nas demais regiões, a nebulosidade diminui ao longo do dia, com o retorno do sol. As máximas não devem passar dos 17 graus e vale a pena falar que levar o guarda-chuva hoje e se preparar para o frio de amanhã. Com você, Rômulo.
0: Perfeito, Edson. Obrigado pela informação da previsão do tempo pra gente. Panorama de como fica esta quinta-feira e sexta-feira também. Hoje tivemos aí contato da Daniele Lima. Ela pediu desculpas, mas estava impossibilitada, Thiago e Edson, né? Por isso, quem fez a previsão do tempo pra hoje foi o Edson. Tá gripada, menina. Tava lá com uma voz totalmente diferente. Não disse, ó, Rômulo, hoje não dá.
2: Bom dia, né, Rômulo?
0: Bom dia, Thiago.
2: Bom dia, ouvintes aí do Canal Aberto, da Rede Nova de Comunicação, o Edson também. Agora eu pergunto para você, quem não está gripado, né?
0: Pois então, né? Até nós aqui, né? Estamos um pouco acometidos aí, né?
2: Exato.
0: De um resfriado aí, né? Meio um pouco constipado, mas dá para tocar o barco em frente ainda.
2: Dá para tocar, mas
0: dá para remar ainda mais um tempo.
2: Melhoras para nossa moça do tempo.
0: É isso aí, muito bem. Daqui a pouquinho, Thiago, ó, já vai preparando aí a tua notícia, que eu vou chamar já, só para fazer uma apresentação rapidinho aqui. Você que fala hoje sobre justiça eleitoral, né? Sobre o TSE, é isso?
2: Exato, Rômulo. O TSE decide manter em 2026 limites de gastos de campanha de 2000, deve ser 2026, né, ali, né?
0: Isso, exatamente, o limite de gastos de campanha desse ano vai ser o mesmo, se não me falha a memória, da última campanha, de
2: 2022.
0: Vai manter então o mesmo valor.
2: Está certo, das campanhas de 22, exato.
0: É isso aí. Então daqui a pouquinho eu chamo você para essa notícia, porque eu quero apresentar agora as manchetes dos jornais que estão em circulação no Brasil. Na Folha de São Paulo, a principal notícia é de que parcela de brasileiros que faz aposta triplica na Copa e chega a 35%. Também temos aqui o jornal Zero Hora. Cheia provocou mudança de residência para 349 mil gaúchos, diz o IBGE. No jornal O Globo, Polícia Federal deflagra a terceira fase da Operação Rentacar e mira em torno do líder do PL por desvio de cota parlamentar. Agora temos aqui o jornal Gazeta do Povo. Olha, tornado de categoria F2 com ventos de 200 km por hora atingiu cidades do Paraná. E no jornal Notícias do Dia aqui de Santa Catarina, o PROCON catarinense atua autua, aliás, 41,2 mil bets irregulares e levará o assunto para a ONU. Esses são os principais assuntos em circulação hoje nos jornais que estão aí rodando o Brasil. 8h15 da manhã, agora sim, Thiago, vamos lá com a sua informação, né? Você que tem aí a notícia de que o Tribunal Superior Eleitoral vai manter neste ano, nessas eleições, o limite de gastos da campanha de 2022. Diz aí.
2: Exato, Rômulo Fernando. O Tribunal Superior Eleitoral, TSE, decidiu manter, nas eleições de 2026, os mesmos limites e gastos de campanha adotados em 2022. A decisão da corte foi unânime. Na prática, candidatos e partidos terão o mesmo teto de despesas da última eleição geral, 4,9 bilhões. O presidente do TSE, ministro Cássio Nunes Marques, lembrou que o reajuste do fundo partidário aprovado pelo Congresso Nacional foi vetado pelo presidente da República. O TSE também considerou os impactos sobre as políticas de inclusão. De acordo com Nunes Marques, um teto maior poderia concentrar mais recursos em candidatos que já ocupam mandatos, reduzindo o dinheiro destinado às cotas para mulheres, pessoas negras e outros grupos previstos na legislação. Outro ponto levado em conta foi a posição dos próprios partidos. Segundo o presidente da corte, a maioria das legendas defendeu a manutenção dos valores de 2022. Para o TSE, a medida ajuda a preservar o equilíbrio financeiro das campanhas e dá mais estabilidade à disputa eleitoral desse ano. Então tá aí, Rômulo, 4,9 bilhões. É grana, hein?
0: É muito dinheiro, né, Thiago? Grana. Quase 5 bilhões quase de reais bilhões para financiar aí a campanha eleitoral.
2: É, né? Muito dinheiro, né? É,
0: tem político bom que se esmera, que arregaça as mangas e trabalha, mas tem gente aí que, nossa, não merecia um centavo de dinheiro, né?
2: Quanta coisa podia,
0: para isso daí,
2: né? Quanta coisa podia ser feito com dinheiro desse, né?
0: Então, Thiago, é lamentável, né? Que isso ocorra em nosso Brasil. Aliás, a gente vem comentando aí das nossas conversas na hora do café, né, Thiago? Entre vários assuntos, né? Futebol, política,
2: claro,
0: conversa
2: tudo
0: aleatória, mas enfim, a gente, ao longo assim das nossas vidas, a gente vê quanta roubalheira tem no Brasil e o dinheiro nunca acaba. E dá pra imaginar o quanto esse país é rico.
2: O que
0: rola de dinheiro nesse país, né?
2: Exato. Só não quebraram o Brasil porque o Brasil é rico, cara.
0: É isso aí.
2: Porque fosse qualquer outro país, tinham quebrado.
0: Não, já tava. Então,
2: não, já era.
0: Já era, né? É, já morto enterrado já, mas enfim.
2: Exato.
0: Bom, Thiago, obrigado pela sua informação. Valeu. 8h18 agora. Vamos aí com você, com o Edson, agora para os nossos anunciantes, né? E daqui a pouquinho eu retorno trazendo mais informações. Lembrando que hoje é quinta-feira, né? Hoje é quinta-feira. É aquele dia especial, né? Que a gente tem que mandar um alô lá pro
2: Sirineu.
0: Sirineu?
2: O Padeirinho.
0: Um abraço para ele.
2: O nosso patrocinador do café, né? Aí, né? Pô, tava uma delícia hoje, né?
0: Maravilhoso.
2: Aqui não tem pesadelo, é só sonho.
0: Só sonho.
2: Hoje sonho de goiabada no Café da Nova.
0: Uma maravilha. Valeu, Sirineu. Um grande abraço para você.
2: Obrigado, garoto.
0: Mas hoje também, além disso, né, Thiago, hoje também é aquela quinta-feira que o doutor Renato Gonçalves participa do programa com o quadro de Olho na Saúde e hoje ele vai falar sobre o seguinte tema: a mente cria monstros. Daqui a pouquinho, então, você que acompanha, tem o hábito de ouvir o nosso programa e acompanhar esse quadro toda quinta-feira, aumente um pouquinho o volume do rádio depois, né, que a gente retornar com o quadro de Olho na Saúde.
3: 8h19. 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
1: Oito horas e 26 minutinhos, temperatura agora em 16 graus, tempo bom em Rio Mafra e região. Por enquanto, né, Thiago? Tá tempo, tempo bom, tempo agradável, né? Nesse instante. Mas como o Edson falou, vem instabilidade por aí, né?
2: É, isso, o que a gente chama, aí o pessoal pergunta muito sobre esse calor. Vamos dizer, né, gente, nós estamos no inverno, mas tá quente, né? Foi uma madrugada quente. Na meteorologia, Rômulo, é chamado de pré-frontal. É um calor que antecede a passagem de uma frente fria, que é um sistema de chuva, né? E o frio vem depois, por isso que dá essa sensação de calor já cedo, a madrugada foi quente também. Então, é um calor que antecede a passagem da chuva, que deve acontecer nas próximas horas, por isso que muitos lugares, desde ontem, estão tendo muito vento, muito granizo, por causa disso, né? Esquenta quando chega a chuva, dá esse choque entre as massas de ar quente e ar frio. Por isso que dá os temporais e a gente deve ter eles esparramados por Santa Catarina hoje.
1: Pois é, Thiago, né? E com essa variação muito rápida de temperatura, exato, né? De quente e frio, né? A gente pôde ver aí nos últimos dois dias aí essa transpiração, vamos dizer assim, né? As paredes, o solo, os pisos das casas, tudo muito úmido, né? Escorrendo água pra caramba. É isso que ocorre, né? Uma das consequências, né? Dessa inversão térmica, isso? É esse o termo correto, né?
2: Exato. E pra quem... Para não chamar de velho, que é um pouco mais antigo, que está nos ouvindo aí, com certeza quando vê isso diz, vem muita chuva. Uhum. E vem, né? Santa Catarina vem chovendo bastante, Planalto Norte choveu já no início da semana, mas ontem teve muita chuva no sul do estado, muita chuva no extremo oeste, né? Então realmente, por causa disso, é um anúncio, né, da chuva, e ela realmente vem acontecendo. Aqui no Planalto Norte está um pouquinho mais seco, mas que nem eu falei, para você que é um pouco mais antigo, sabe que esse calor que está acontecendo agora, ele antecede a passagem da chuva que deve acontecer para a gente nas próximas horas.
1: Muito bem, Thiago. Obrigado aí pela sua participação, né? Valeu. Para a sua colaboração, informando também, né, atualizando, dando um pouquinho mais de, levando um pouquinho mais de conhecimento a respeito do clima, do tema, do tempo, da meteorologia para os nossos ouvintes. Legal. Né? Bom, agora a gente vai trocar de assunto, Thiago, e vamos trazer aqui para a área da saúde em Rio Negro, né? Porque ali em Rio Negro já não é mais de desconhecimento de ninguém, né? As pessoas acompanham as informações, as notícias. A nossa equipe de reportagem esteve por lá também. E nós vamos falar agora sobre o Hospital Bom Jesus de Rio Negro, né? Que sofreu aí intervenção da Prefeitura Municipal de Rio Negro, que agora assume temporariamente, né, a administração daquela casa de saúde. Quem conversou com o prefeito Alessandro foi a nossa colega Suca Dobrichlopo. Então vamos à matéria, né, a respeito dessa intervenção aí da Prefeitura no HBJ lá em Rio Negro. Vamos ouvir.
3: Estamos aqui no Hospital Bom Jesus, no município de Rio Negro, onde quarta-feira, dia 1º de julho, foi oficializado o decreto de intervenção administrativa do hospital. Temos aqui o prefeito Alessandro von Linzen e também o secretário de Planejamento e Coordenação Geral do município, o senhor Jeová da Silva, para passar mais detalhes para a gente. Prefeito, conta para a gente o que levou a prefeitura a decretar a intervenção administrativa aqui do Hospital Bom Jesus. Seja muito bem-vindo.
4: Certo, obrigado. Queria agradecer aqui pela Rede Nova de Comunicação por esse espaço. Na última terça-feira, no dia 30, a gente foi comunicado através de um ofício da diretoria do hospital que encerraria suas atividades naquele mesmo dia. Nesse mesmo momento, a gente já mobilizou, fomos a Curitiba, fomos entender, porque o nosso grande objetivo aqui é colocar a pessoa de Rio Negro que ela tenha segurança de saúde. Então esse que é o motivo de a gente estar aqui, para que não feche o hospital. A prefeitura veio, fez a intervenção. A partir de hoje, dia 1º, o Jeová é o interventor, né, do hospital. Isso para que a gente tenha a certeza do atendimento. Nós estamos tratando aqui para você, rio-negrense, não ser atendido em outro lugar, sendo que temos um hospital que pode fazer o que você precisa. Então essa foi a grande, né, a entrega, a comunicado por parte da diretoria do hospital. hospital, dizendo do fechamento, né, no dia 30, ontem, e hoje já de manhã viemos aqui e já fizemos essa intervenção, que é para sanar as contas, que é para ver em que pé está a administração do hospital e a prefeitura colocar, assim, toda a sua força, todo o seu trabalho aqui, para você, Rio Negrense, ser melhor atendido na saúde.
3: Prefeito, existe já algum plano, no caso, para recuperar a situação financeira do hospital e quais que serão os primeiros passos?
4: Primeiros passos é a partir de hoje, a gente é responsável por tudo que a gente fizer. Então, toda a folha do mês de julho é nossa. Então, agora o trabalho é entender em que pé está, qual é o valor da dívida, qual é o passivo do hospital e entender, colocar isso numa planilha. Nós temos já um planejamento para 30 dias, para 90 dias e os planejamentos fecham nos 180 dias. Esse é o nosso primeiro momento aqui no hospital. Claro que essa intervenção ela não deve ser para sempre, mas é o momento que mais precisava, avisando você, Rio Negrense, para que não fechasse as portas do hospital.
3: Jeová, e quais serão as principais atribuições ao interventor nesses dias, nesses 180 dias?
5: Então, o nosso primeiro momento aqui é garantir a continuidade da assistência SUS, né, hospitalar. Então, a gente vai conhecer tudo que está dentro do hospital, as questões financeiras, as questões contratuais, e junto com esse levantamento a gente vai trazer toda a nossa equipe técnica, os próprios servidores, né, que continuam aqui dentro do hospital, para juntos nós nos unirmos e trilharmos umas metas, né? Claro, a gente sabe que teve a questão contratual, acabou de ter um rompimento com o IMAS, teve toda a questão dos médicos, né? Que alegaram que não estavam recebendo e por isso iriam encerrar também os atendimentos e por isso que o prefeito fez a intervenção. E esse é um ato, então, que o hospital, a partir do momento que a sua diretoria faz o comunicado à prefeitura, o prefeito toma essa decisão e nos dá uma carta branca para trabalhar aqui dentro. Aquilo que a gente vinha fazendo dentro do município, junto com as Secretaria da Saúde, né, com a Mayra, com a secretária, a gente vem agora fazer dentro do hospital e que todo aquele usuário do sistema SUS, você Rio Negrense, que precisa, vai conseguir ser atendido aqui dentro. Temos muito trabalho e os primeiros 10 dias é pé no chão, muita responsabilidade para tentar entender que momento o hospital vive também.
3: Então, na prática, o que muda no funcionamento? Os atendimentos continuarão normais?
5: Os atendimentos continuam normais, a gente só está vendo essa questão do fluxo, né? Porque as especialidades que vinham sendo atendidas, ortopedia, cirurgia médica, algumas se encerraram, então a gente quer ver em que momento que a gente já consegue retornar o quanto antes, né? E a ideia, então, é que o corpo técnico, o corpo administrativo do hospital continua, eles estão aqui, os servidores vieram, né? Nessa manhã, continuaram, aqueles que estavam durante a madrugada, inclusive o médico plantonista, ontem na CESA mesmo, na reunião com a Secretaria do Estado de Saúde, o prefeito tinha sido comunicado que o diretor técnico continuou todos aqueles pacientes que estavam vindo para cá, eram 10 ontem. Então, o hospital, ele está continuando o serviço. Eles tinham perdido algumas demandas, só que a gente quer reativar o quanto antes o fluxo, porque o fluxo, quanto mais alto, mais contrato com o Estado, mais recurso dentro do hospital e mais o hospital consegue respirar sozinho.
3: Prefeito, o prazo inicial são 180 dias, né? O que a prefeitura espera alcançar durante todo esse período?
4: Nesses 180 dias, nós queremos ter o diagnóstico de tudo que está acontecendo aqui, o tamanho da dívida, como fazer e iniciar já o saneamento dessas dívidas. O que nós precisamos ter muito claro, um hospital que está muitos e muitos anos nessa situação que está aqui, ele vai demandar um tempo bem maior que esse. Mas está aqui o nosso pontapé inicial, está aqui o nosso compromisso. A partir do dia 1º de julho, nada mais atrasa, tudo se paga aqui nesse hospital. E com certeza, vamos fazer ainda, né, toda a conversa com os servidores, com tudo, para a gente reformular. E fica assim, nós queremos que a pessoa que estiver junto com a gente, que queira abraçar o hospital, seja servidor, seja funcionário, seja qualquer pessoa da sociedade civil, essa é a hora. Não é porque a prefeitura está aqui que ela vai conseguir fazer tudo o que se imagina, mas juntos faremos tudo para retomar a linda e bela história do nosso Hospital Bom Jesus.
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1: Muito bem, são 8 horas e 34 minutinhos. Essa matéria da SUCA, né? Dobrich Lopes, ela que conversou com o prefeito de Rio Negro a respeito da situação, né? É, estrutural e também administrativa, principalmente administrativa do Hospital de Rio Negro, né? Que há muito tempo vem aí, né? Tentando sair aí de uma situação não muito favorável, né? Para trazer mais qualidade de atendimento aos nossos munícipes rionegrenses, né? Mas dessa vez aí chegou ao ponto de uma intervenção, né? Para continuar os atendimentos e não fechar as suas portas, né? Aliás, olha só, a título de curiosidade, Tiago, o Hospital Bom Jesus lá de Rio Negro tem mais de 100 anos, são 102 anos de história, né? Inaugurado em 1924, mas as obras começaram em 1918. Então temos aí mais de 100 anos, né? Mais de um século aí que o hospital está instalado em Rio Negro e agora, nos últimos anos aí, entra administração, sai administração, o hospital está numa situação assim lamentável, né? A gente torce para que agora com essa intervenção as autoridades constituídas de Rio Negro busquem aí as pessoas certas para dar um up no hospital, para realmente mudar esse cenário que o Hospital Bom Jesus está vivendo.
2: Até porque a população rionegrense merece também, né? E é um hospital que a gente tem um carinho, a gente aprendeu Sim. também a gostar, a gente já precisou do hospital, foi bem Sim, atendido.
1: Eu já fiquei internado lá por duas vezes, né? Minha esposa ficou lá internada no hospital por duas vezes, né? O atendimento estava ocorrendo, o pessoal, a equipe que trabalha lá se dedica, mas a gente sabe que tem muita coisa a ser melhorada, né?
2: Tem muita coisa. Meu filho nasceu lá, minha esposa fez cirurgia lá. A gente tem um carinho muito grande pelo Hospital Bom Jesus e a gente torce, né? Que possa dar vida nova a ele, né? Tomara que isso aconteça.
1: Muito bem. 8 horas 36 minutos. Edson, Thiago, é com vocês novamente.
6: 8h36.
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1: 8:42, não se atrase para os seus compromissos agendados para esta quinta-feira, para essa manhã de quinta-feira. 8:43 agora, continuamos com 16 graus, Thiago.
2: 16 graus de temperatura.
1: Perfeito, e parece que já está começando a ficar brusco, né? É isso?
2: É, já vai mudando, né, aos poucos, conforme a frente fria vem subindo lá do sul do estado, mas bom salientar que para nós a condição de chuva é pouca, viu, Rômulo? Não dá para descartar, mas é pouca, mas é para o sul do estado, ali, Alto Vale do Itajaí, mas não deve ser descartado. A gente vai perceber nas próximas horas, é o vento que muda de quadrante, né? Ele tá de nordeste, passa a sul, a gente vai ter algumas rajadas, principalmente mudança no vento também.
1: Ok, Thiago. Aliás, deixa eu dar uma olhadinha rápida aqui, mas será que isso vai dar tempo de eu pesquisar aqui? Bem, tá demorando a pesquisa, mas daqui a pouquinho eu vou trazer uma informação interessante sobre o nível do nosso Rio Negro, né, Thiago?
2: Rapaz!
1: Você viu só como aumentou com essas chuvas dos últimos dias? Como ali só subiu rápido pra caramba?
2: Passei ontem lá, inclusive.
1: Deixa eu ver aqui rapidinho se eu consigo localizar. Tá meio demorado, meio lento a pesquisa aqui, mas até o final do programa eu informo então o nível do Rio Negro atualmente depois das chuvas, tá bom? São 8:44. Agora eu quero falar, nós vamos apresentar o quadro de Olho na Saúde com o Dr. Renato Gonçalves. E o tema de hoje é quando a mente cria monstros, Thiago, Edson e ouvintes, né? Quando a gente, às vezes, faz uma tempestade num copo d'água por uma coisa totalmente insignificante.
2: E a nossa mente é muito poderosa, né?
1: Exatamente. Começa a imaginar e potencializar problemas que não tem toda aquela dimensão e a coisa, né, perde o controle. Esse é o tema de hoje no quadro de Olho na Saúde.
2: E esse é um dos quadros de sucesso também do Canal Aberto, né?
1: Muito sucesso, né? Tem muita gente que gosta de escutar esse quadro aqui no nosso programa. Então vamos ouvir?
2: Vamos lá.
1: Vamos lá então.
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4: Olá, ouvintes da Rede Nova, sejam muito bem-vindos a mais uma edição do nosso De Olho na Saúde. E hoje nós vamos conversar sobre algo que acontece todos os dias dentro da nossa mente. Você já percebeu como algumas pessoas parecem transformar pequenos problemas em grandes tragédias? Quem de nós já não fez isso, não é mesmo? Uma dor de cabeça vira uma doença grave. Uma crítica vira uma rejeição. Um atraso vira um desastre. E por que a gente faz isso? Será que estamos sofrendo apenas pelos fatos ou também pela maneira como enxergamos os fatos? Para conversar sobre esse tema tão importante, já estamos aqui em nossos estúdios com o Dr. Renato Gonçalves, ele que é médico, neurologista, médico do sono e estudioso do comportamento humano. Doutor, bem-vindo novamente aqui à Rede Nova.
5: Olá, Priscila, olá, ouvintes, que alegria estar aqui novamente com todos vocês.
4: Doutor, por que algumas pessoas parecem complicar tanto a própria vida?
5: Priscila, existe uma verdade muito interessante sobre a mente humana. Nem sempre sofremos pelo que realmente está acontecendo. Muitas vezes sofremos pelo significado que damos ao que está acontecendo. Imagine uma criança que acorda durante a madrugada. Ela vê a sombra projetada na parede. O coração dispara, o medo aparece, ela acredita que existe um monstro no quarto. O sofrimento é real, mas o monstro não existe. Na vida adulta, continuamos fazendo algo parecido, sabe? Criamos monstros emocionais, transformamos apenas possibilidades em certezas, pequenos problemas em catástrofes, dificuldades que são temporárias em derrotas definitivas. Entre o fato e a emoção que ele pode gerar, existe um filtro, a que chamamos interpretação. E este filtro pode ampliar ou reduzir nosso sofrimento. Viktor Frankl, que foi um neurologista e psiquiatra, é muito conhecido, estudado, e que viveu no campo de concentração de Auschwitz, um dos campos de concentração nazista, observava que não escolhemos o que acontece conosco, mas a gente pode escolher a atitude que vai enfrentar aquilo que acontece. E essa escolha acaba mudando tudo, sabe, Priscila? Porque uma página difícil não significa que toda a história será triste.
4: Por que podemos sofrer mais pela imaginação, doutor, do que pela realidade?
5: Com muita frequência a gente sofre mais pela imaginação. Aliás, existe uma frase que eu gosto muito, que diz assim: grande parte das tempestades da vida da gente acontece dentro da nossa cabeça. Nosso cérebro, ele foi programado para detectar perigos. Isso foi importante para a sobrevivência da espécie humana. Foi isso que garantiu que os nossos antepassados, Priscila, sobrevivessem e que hoje nós estivéssemos aqui. Mas para os dias atuais, esse mecanismo é de certa forma ultrapassado, obsoleto. A pessoa recebe uma mensagem e pensa: algo ruim aconteceu. O filho demora um pouquinho mais a chegar em casa e já se imagina um acidente. O chefe pede para conversar e a pessoa já acha: vou ser demitida. Percebe? Nada aconteceu ainda, mas o corpo já está produzindo ansiedade. O coração acelera, a tensão aumenta, o sono da gente acaba piorando. É como se a gente estivesse pagando juros de uma dívida que a gente não contraiu. A psicologia positiva chama isso de catastrofização. É o hábito de enxergar o pior cenário possível como se fosse o mais provável. E isso rouba uma quantidade enorme de energia emocional, sabe? Muitas pessoas passam anos lutando contra problemas imaginários. Enquanto isso, deixam de viver o presente.
4: Verdade, doutor. Eu acredito que muitos dos nossos ouvintes foram se identificando à medida que o doutor ia contando esses exemplos. Mas assim, como que nós podemos então evitar de cair nessa armadilha, doutor?
5: Existe uma pergunta simples, mas ela é poderosa, né? Vai nos ajudar. Estou diante de um fato, de algo real ou de uma interpretação toda minha? Essa pergunta acaba mudando completamente as coisas, né, Priscila? Porque frequentemente a gente confunde as duas situações. Outra estratégia é procurar evidências. Quando um pensamento assustador surgir, pergunte: qual é a prova concreta disso, que realmente está acontecendo isso? Muitas vezes descobrimos que estamos reagindo a hipóteses e não à realidade. Existe ainda uma reflexão muito bonita: a maioria dos problemas que enfrentamos hoje não será importante daqui, por exemplo, alguns anos, mas a paz que perdemos por causa deles talvez nunca volte. Por isso, vale a pena escolher cuidadosamente quais pensamentos merecem morar dentro da nossa mente. Na verdade, nem toda preocupação merece atenção, nem toda crítica merece espaço, nem todo medo merece ser alimentado.
4: Doutor, esse tema eu acho que daria para a gente conversar muito, mas a gente já se encaminhando para o final desse nosso episódio, eu queria que o doutor deixasse uma mensagem final para os nossos ouvintes.
5: Eu gostaria de propor aqui, Priscila, um exercício. Hoje, antes de dormir, escreva as preocupações que ocupam a sua mente. Depois volte a essa lista daqui a uma semana e observe quantas realmente aconteceram. A maioria ficará surpresa, porque descobrirá que sofreu por coisas que nunca existiram fora da nossa imaginação, sabe? A vida já possui desafios suficientes. A gente não precisa fabricar sofrimentos adicionais. Se desejamos conquistar serenidade, aprendamos a ver as dificuldades do tamanho que elas realmente são, porque quando os monstros imaginários desaparecem, encontramos algo precioso, né? A clareza, o equilíbrio e a paz interior dentro de nós.
4: Com certeza, já fica então o convite para quem nos acompanha fazer o exercício que o doutor passou. E eu já deixo uma dica: no próximo programa, nós vamos continuar esse assunto através de uma comparação bem interessante. Você lembra daquele desenho animado Lip e Hardy? Aquele que tinha o leão otimista e a hiena que era sempre pessimista. Com qual deles você se parece mais? Fica então o convite para você pensar sobre isso e já deixo aquele convite especial para você estar conosco na próxima quinta-feira. Até o nosso próximo encontro.
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1: Muito bem, então, esse foi o quadro de Olho na Saúde, né? Encerrando a programação de hoje do nosso canal aberto, que retorna amanhã, né? Na sexta-feira, a partir das 8 horas da manhã. O quadro sempre bem interessante aí, o de Olho na Saúde, né? Priscila comentou aí a respeito do desenho Lip Herb, né? Esse aí eu tive a oportunidade de assistir, né? Me divertia muito, né? É, a Iana era pessimista na história lá. Ela sempre estava reclamando de tudo. E o Leão sempre otimista, né? Pra ele tava, tudo ia dar certo, né? É, então era bem, bem interessante. Tô assim, curioso para saber qual será o comentário que o Dr. Renato vai fazer para a próxima semana a respeito disso.
2: Estamos esperando e ansiosos.
1: É isso aí. Ah, Tiago, olha só, consegui encontrar aqui, né, já a respeito do nível do Rio Negro, né? Você passou por lá ontem também, viu que estava bastante cheio, né? 5,36 metros, às 8 horas da manhã de hoje, era a última medida oficial do nosso Rio Negro. 5,36.
2: A notícia boa, né, que a gente pode dar para a população, que nem eu falei, hoje tem a condição de chuva, mas não é aquele volume tão elevado, e nos próximos dias a gente deve ter, assim, tempo mais seco, né? A gente deve ter uma chuva ali no domingo, mas por enquanto, aqui no Planalto Norte, né, que pega a questão ali do Rio Negro também, a gente não tem para os próximos dias volumes muito altos de chuva que deixa a gente um pouco mais tranquilo também, né, Rômulo?
1: É, isso aí, Thiago. Bom, olha, só a título de curiosidade, né, o nível do Rio Negro, em uma situação normal, ele varia entre 1,50m, 1,70m a 2m, né, o nível dele. Agora, com condições de chuva extrema, quando chega ali na casa dos 5 metros, já é decretada uma situação de atenção, né, para que as pessoas fiquem atentas, uma situação que pode ultrapassar ali os 6 metros, e aí ele já transborda para as ruas ali mais próximas. Então, com 5 metros, em condições de chuvas intensas, constantes, 5 metros já é estado de atenção.
2: Na situação que o rio está agora, se a gente tivesse mais 2-3 dias de alto volume, aí a gente ia ter problema.
1: Sem dúvida nenhuma.
2: Sem
1: dúvida nenhuma. Graças a Deus.
2: É, né? Nos próximos
1: dias. Deu essa estiagem aí, né?
2: Isso, nos próximos dias. Que nem eu falei, hoje tem condição de chuva, mas não é tanto. A gente deve ter mais uma chuva, uma passagem de uma frente fria no domingo. Mas aí nos próximos dias não tem ainda, né? Grandes volumes, então vai dar tempo do rio também escoar e o pessoal pode ficar tranquilo aí.
1: Perfeito. Informado então sobre isso, né, Thiago? Vamos colocando um ponto final no programa de hoje e amanhã retornamos, né? Estamos um pouco atrasados aí com os blocos de anunciantes e agora o Edson e o Thiago vão ter que se desdobrar para colocar isso em ordem. Mas são competentes para isso.
2: Se virem, meninos.
1: É isso aí. Um abraço, até amanhã.
2: Valeu, até amanhã. Valeu.
1: Tchau, tchau.
2: Tchau.
6: 8:55.
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5: 98.
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0: Ô, meu Deus, todo mundo gripado, rapaz. Bom demais ter a sua companhia, bom demais, é claro, ter o carinho incomparável da sua audiência. Seja muito bem-vindo, seja muito bem-vindo aqui no Som da Manhã de quinta-feira, dia 2 de julho, ano 2026. Termômetros marcando nesse momento 17 graus aí de temperatura. Para o inverno tá quente, hein, gente? Noite quente, o dia já quente, mas deve mudar aí nas próximas horas, né? Hoje dia do hospital, também dia do bombeiro brasileiro, essa profissão tão importante aí para todos nós, né? A todos os bombeiros, o nosso carinho, o nosso abraço, o nosso respeito. E também hoje é o dia da independência da Bahia. 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
1: 9 e 12.
2: 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Eu vou me arriscar a começar.
3: Eu passei demais.

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1: 9:17.
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0: 9:18. Nota de falecimento à funerária em vida. Comunica o falecimento de Dário Ney Gabardo, ocorrido ontem com 48 anos. Está sendo velado na capela em vida. Seu sepultamento se dará hoje às 14h para o cemitério de Rio Negro. Funerária em vida comunicou com pesar o falecimento de Dário Ney Gabardo. O mesmo trabalhava com caminhão de mudanças.
4: Seu refri-

0: 9h20, nota de falecimento à funerária Santo Antônio, comunica o falecimento trágico de Jonas Alves Siqueira, ocorrido ontem com 24 anos. Está sendo velado na capela em vida, seu sepultamento se dará hoje às 15h para o cemitério de Rio Negro. Funerária Santo Antônio comunicou com pesar o falecimento trágico de Jonas Alves Siqueira.
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6: O Castelinho da Comunicação, 18 graus.
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1: 9:25.
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3: Fala, torcedor ligado aqui no nosso Boletim da Copa. Tudo bem? Sandro Barcelos chegando por aqui trazendo informações desta quinta-feira, dia 2 de julho. Uma das anfitriãs da Copa, os Estados Unidos, seguem no Mundial. Em um jogo onde foram superiores durante a maior parte do tempo, mesmo após a expulsão do atacante Balogun aos 18 minutos do segundo tempo, os norte-americanos venceram a Bósnia por 2-0 com um gol em cada etapa. Antes do cartão vermelho, Balogun abriu o placar aos 44 minutos do primeiro tempo. Na etapa final, já com um jogador a menos, os Estados Unidos ampliaram com Tillman em cobrança de falta. E a festa norte-americana foi linda em casa. E o jogo já está definido, né? Nas oitavas de final, os Estados Unidos enfrentam a Bélgica na próxima segunda-feira, às 21 horas, horário de Brasília, em Seattle. O nosso Boletim da Copa volta já já.
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5: Ai, Thiago, eu também estou ouvindo Área VIP, seu lindão.
4: Eita, rapaz. Se liga, te dei confiança, rapaz. 36423955 é o WhatsApp mais lembrado de toda a região. Oi, Cleonice Pereira, tá ligadona com a gente aí no Som da Nova, obrigado pela sintonia. Bom dia, é lindo dia com muito sol. A Elisa Pereira também aí com a gente, tudo de bom. Ademar Stanger, tá ligadão aí também no Som da Nova. Estralando aí a 104,5, né, Demar? Abraço, meu garotinho. Tudo é bom? Boa quinta-feira. A Jussária Terezinha Padilha. Abraço, Thiago. Valeu. Abraço pra vocês aí também. Bom dia. Tudo bem, Thiago? Já gosto de escutar o seu programa. Muito divertido. É, quando você escuta os áudios das pessoas aí. Quem que tá mandando? A Josefa. Josefa. Ah, sempre tem os figura, né? Se não tiver uns figura, o que seria do Área VIP sem os figura, né, querida? Bom dia, passando para desejar um dia abençoado a todos. Hoje estou de parabéns, vai que teremos bolo para comemorar a Arlete Veiga. Ô, Arlete, parabéns, querida, felicidades, né? Muitos anos de vida, que Deus te abençoe, te ilumine e te proteja. Bom? Essa data se repita por muitos e muitos anos. Um abraço também especial de toda a turma aqui da Uniba. Yasmin da Cruz, também aí com a gente, né? Jucimara Condelache, bom dia. Daniela Portela Machado, também aí com a gente, seja bem-vinda no Som da Nova. Bom dia na escuta da melhor rádio. Tudo bem, Silmara Peters com a gente aí também. Suzana Kohler tá confirmando sintonia também no Som da Nova, né? Andrei Irte sempre na melhor. Bom dia, Thiago, meu querido, tudo tranquilo? Ângela Reicher, estamos na escuta da melhor.
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4: Beijo, excelente dia, obrigado. Beijo pra vocês aí também. Edson Ferreira da Rocha, tá ligadão. Thiago, me chame perto do rádio e me dê um tapa, tô precisando. Só não leia minha mensagem no ar aí, tá bom? Vem aqui, filho, então.
7: Ai, pai, para.
4: Agora se arranque daqui, rapaz. Bom dia, Thiago, ótima quinta-feira a todos. Me põe no sorteio da semana. Um abraço para Sandy da S&C Confecções, a Camille Krischensky. Valeu, Camille. Beijo para você. Alô, Rafa, pessoal da Razão Contabilidade. Um abraço para vocês, estão ligados aí também. Meu considerado James, como é que tá, meu craque? Então, bom dia, Thiago. Ótima quinta-feira pra vocês. A Cíntia Machado Câmbias. Tudo bem, Cíntia? Seja bem-vinda.
8: Área VIP, bom dia, Tiagão. É Roberto Pedreiro. Me apinche nesse sorteio do bolo aí, que eu vou buscar ele hoje de tarde lá.
4: Ah, é bom, cara.
8: E...
4: é bom.
8: Toca uma bem boa pra nós aí, uma, pros pescador mentiroso lá do grupo Donzói Ferrujado, ó.
4: Ali baixou uma... tem razão, mas mentirosa.

0: estamos aí na escuta, na portaria do Moinho Catarinense.
1: Sumidinho.
0: Ficando mais veinho hoje.
1: Ah, é?
0: Estamos aí de nível hoje em escalinha de 12 horas para festejar o nível.
1: Uhum.
0: Bora lá, fazer gerar o país rico. Mas tudo que tem se acaba, né?
1: Verdade.
0: Se não souber preservar, né? Infelizmente é assim.
1: Verdade.
0: Mas vamos lá. Vamos fazer gerar aí.
1: Valeu, Clemerson. Parabéns, meu amigo. Paizão aí do Matheus Reino. Parceiraço nosso aí também, né? Felicidades, Piazinho. Que Deus te abençoe, te ilumine e te proteja. E essa data se repita por muitos e muitos anos aí. Bom? Receba um abraço nosso e de toda a turma aqui da Nova. Daqui a pouquinho nós vamos mandar um do Matheus Reino aí pra comemorar aí. Tá bom, Pia Velho? Matheus Reino, que sempre toca aqui na Nova, né? Sempre.
2: Bonito de bom, hein? Deus abençoe.
1: Quem que é esse cachorro? Latindo,
2: hein? Bom, hein? Um beijo, um abraço, tudo de bom, hein? Tchau.
1: Diga, Ana.
3: Bom dia, Thiago. Se possível, manda os parabéns para minha filha, Cissa Nello, que está de parabéns hoje.
1: Aí,
3: e para vocês aí da rádio.
1: Obrigado.
3: Anda aí, ó. Programa.
1: É, ô Cissa, parabéns, querida. Que Deus abençoe e felicidades também, né? Receba um abraço de toda a nossa equipe aí, né? Nova. Ô, Neymar. A Rafa tá falando do Cojames que tá excelente hoje, né? Tá bem hoje, meu craque. Quero que o senhor esteja bem amanhã, né? Pra nós empurrar o boné. Ai. O que foi, Adir?
4: Fala, Thiago. Bem bom, não?
1: Vamos.
4: Adir na Metalúrgica Rony.
1: Estamos
4: só esperando a sexta-feira para fazer aquele churrasco de tarde, que essa vadioeira aqui na Metalúrgica Rony só serve para comer carne.
1: Valeu,
4: como
1: você vê.
4: Tem bêbado aqui dentro.
1: Deus livre.
4: Abraço.
1: Valeu, Adir. A bebadarada na Metalúrgica Rony, uma vadioeira. É que o Rony é muito gente boa, senão, sinceramente, eu tinha mandado uma meia dúzia embora já dessa empresa. É nóis, Adir!
5: Bom dia, meu amigo Thiagão, estamos escutando essa presença aí.
1: Diga, filho.
5: Forte abraço pra você e um feliz aniversário pro Clever, o pai do Matheus Reynard, pra toda a galera aí, positivo, um forte abraço e tudo é bom aí.
1: Obrigado.
5: Depois meu nome sorteio.
1: Valeu, filho, abraço. Tá entregue o recadão aí na Nova. Oi, Terezinha Leffel, com a gente aí também, né? Seja bem-vinda aqui na Nova. A Lislaine Taborda, com a gente também na 104,5. Tudo de bom.
6: Fala, Tiagão, tudo certo? Tudo bom?
1: Deixa eu
6: te contar uma coisa.
1: E essa voz aí dele?
6: Fui dar uma volta na beirada do rio esses dias.
1: Diga.
6: E deu um escorregão, não fui perder a lanterna, meu Deus.
1: Credo.
6: Já me bati atrás dessa lanterna.
1: Credo.
6: Mas daí eu vi lá no fundo do rio alumiando a lanterna.
1: Credo.
6: Beleza. Aí ontem de tarde, lá vou dar uma pescadinha. Mas peguei um bagre, um bagre. Nem vou te contar quantos quilos, nós vamos chamar de mentiroso. Beleza, daí vim pra casa ali, chamei o Arthur pra ver, admirou-se do tamanho do peixe.
1: Claro.
6: Aí fui limpar o bagre. Você acredita que eu achei a lanterna acesa dentro da barriga do bagre, meu do céu?
1: Ah, não.
6: Mas nunca mais. E a lanterna tinha ganhado o meu avô ainda.
1: Que história.
6: E é quinta, quase sexta.
1: Isso.
6: Vou pescar de novo.
1: Você vê que história verídica. Nós vamos lançar um bloco aqui na Rádio Nova Era. Acredite se quiser. A mentira mais pesada vai ganhar um prêmio. Dá mais história de pescador, né? Foi que nem aquela vez, né, Xerbalzão? Que deu uma tremida na ponte velha ali. Os caras foram querer interditar. Eu tava pescando lá embaixo. O que que tá acontecendo aí, Thiago? Falei, não, peguei um bagre aí, ele acabou batendo na ponte. Ora, será que era grande o bagre, Lu? O cara queria surrar nós, né? How does it feel? Ai, ai, ai. Programa da VIP na Nova, hein? Tá hora que passa, hein, gente? 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
7: 9:37. 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
3: 949. 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
1: 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Ai, ai, ai. 3642-3955 é o WhatsApp da Nova. Mandar um abraço carinhoso para Esperança Martins. A Esperança, com pensamento positivo sempre. Seja muito

0: Como é que tá, meu amigo aí?
1: Bom,
0: tudo caprichado, pia. Tá bom, Romarião, passando pra confirmar a audiência. Beleza, tudo bem. Tamo aí na Curitiba, Nova Era, bem de boa. Um cafezinho agora.
1: Câmbio.
0: E vamos ver o que vai acontecer o dia inteiro, né? Tá bom, meu amigo velho. E de aproveitando a oportunidade, manda um alô lá pra piazada da mecânica Green lá, do Jardim América. Estamos esperando você com o cafezinho pronto.
1: Mano, vamos lá bater um papo.
0: Só ir lá conhecer a oficina e os rapazes.
1: Trocar ideia.
0: Tomar um cafezinho, fazer um bem bolado e voltar embora.
1: Justo.
0: Tá bom, meu amigo velho. Grande abraço e coloca nós no sorteio também. Tá bom, tio velho. Tenha um bom dia.
1: Valeu, Romarão. Abraço, meu queridão. Escutando Boca Véia. Tamo junto.
2: Eu me lembro, Thiagão, desse peixe que você pegou lá.
1: É?
2: Até foi. Um espinho desse peixe. Foi feito um pino pra puxar um trator. O cara tava sem pino, daí pediu pra você o espinho do peixe lá pra.
1: Verdade.
2: Pra apoiar, pra puxar o trator. Eu me lembro, homem.
1: Verdade.
2: Boa. Pescada igual essa, temos que fazer de novo.
1: Verdade, irmãozão. Verdade. Lembrando que hoje não é dia 1º de abril, né? Só pra salientar, né? Bom dia, Thiago. Manda parabéns pro meu primo Cleverson Ferreira, pai do Matheus Reino, a Olga e a Sandra, que estão mandando. Beleza. Tá, entrega o recado pro parceiro velho lá, tudo de bom. Perita Deu Ekel por aqui também no Som da Nova. Franciele Luiz, bom dia, seja bem-vinda. Obrigado pela companhia. Manda abraço pra minha amiga Ariane, tá no aniversário hoje. A Rafa aí da Razão Contabilidade que tá mandando parabéns aí pra ela, tudo de bom, né?
3: Área VIP, seu José do Alberto. Bom dia, Thiago. Coloca um sorteio, bolo. Vou buscar esse bolo eterno aí, Deus abençoe.
1: Claro. Mais que justo. Mercearia Aparecida Genschwentner. Obrigado a todos na lida, cozinhando no Coturno Ibanaki, ligados na Nova. Valeu, um abraço carinhoso pra vocês aí, tá bom? Márcia Aparecida Vesoloski com a gente também, confirmando sintonia. O Rony também tá por aqui, né, Rony? Bom trabalho, garoto. Família Silveira. Bom dia, Thiago. Bom trabalho. Abraço a Maria Grem. Oi, Maria. Como é que vocês estão aí? Tudo bem? Bom dia, Thiago. Abençoado dia pra nós. A Eliane Vozinhaque, aí do bairro Bom Jesus, em Rio Negro. Obrigado. Seja bem-vinda também aí no Som da Nova. Anderson Hamilton Ubrich, de São Lourenço. Também tá confirmando sintonia. A Ivanir Pereira de Lima Peixel, lá da Vila Peixel, né? Todo mundo ligado aí com a gente no Som da Nova, tudo de bom.
4: Fala, Thiagão, bom dia, põe a nós no sorteio, o Sinir Faustino, hein?
1: É.
4: Mano, alô pra esses pintores aí, é. Meia sola, que aqui é o Tilim Pinturas e Cassiano Pinturas.
1: Upa, velho.
4: Tamo bem louco, Jardim América.
1: Abraço pra vocês aí, tudo bom? Deus abençoe. Daqui a pouquinho tem a sua hora aqui na Nova.
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4: 10:10.
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6: Muito bem, o prazer é sempre inenarrável poder estar junto com você na manhã desta quinta-feira, dia 2 de julho, ano 2026. Termômetros marcando nesse momento 19 graus aí de temperatura, 80% umidade relativa do ar, ventos de 8 km por hora. 19 graus de temperatura. Lembrando que hoje é o dia do hospital, dia do bombeiro brasileiro, dia da independência da Bahia. 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
4: 10:12.
6: Sempre ele na Nova, Léo Balbinotti, Danilo Davi.

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6: No Castelinho da Comunicação, 19 graus.
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7: Essa quinta-feira instável com temporais isolados em Santa Catarina. No decorrer do dia, maiores acumulados nas regiões do extremo oeste e litoral sul, divisa com o Rio Grande do Sul. À noite, a instabilidade diminui. Temperatura em declínio mais acentuado no fim do dia. Temperatura em declínio, mais acentuado no fim do dia, o sistema é uma frente fria em deslocamento por Santa Catarina, seguido de uma massa de ar polar. Nesse momento, no Castelinho da Comunicação, termômetros marcam 20 graus.
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0: Michel Teló na Nova. 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Deixa eu trazer rapidinho aqui a participação do povo no 3642-3955. Silmara Lezin, tá ligado com a gente aí no Som da Nova. Boa quinta-feira, obrigado pela sintonia na Mais Que Poderosa. Bom dia, Tiagueira, coloca lá no sorteio. É, aqui é o Diego do Imbuial, que nem diz ele, vai. Valeu, Piazinho, um abraço, tudo de bom. Oi, Driele Saindel, a Driele Saindel e Paula, é isso? As meninas aí da Ampla Med, beijão pra vocês, boa quinta-feira, tudo de bom. Bom dia, Thiago. Coloca no sorteio do bolo. Outra coisa, bolo de cenoura é bolo sim. Ainda mais recheado doido que nem esse. Meu Deus! Toque Coração Pirata, roupa nova, Silvana Schaffhauser. Boa, Silvana! É que tem gente que fala, ai, bolo de cenoura, ai. Ah, pare! Pare! Só não comem dejeto porque fede e ficam de folia. Odete Frugel, também aí no Som da Nova, grande abraço, obrigado pela companhia, tudo de bom. Que você quer, Tiaguinho?
1: Olá, Tiagão, bom dia, bom dia. Hoje tá melhor que nem disso.
0: É?
1: Já dá um buzinado pra pesada reação do grupo GPS, abençoada quinta-feira. E põe meu nome no sorteio aí, Thiago Aparecido Schobauer aí do bolo de cenoura. Ô, mas meu... já é bom, né?
0: É bom,
1: né? Lembra os tempos do antigamente dos aniversários que a gente ia, era bolo de cenoura.
0: Aqueles bolos que quebravam os dentes lá.
1: Ó. Maluca, mas já era bom, né?
0: É, era bom, né?
1: Eu vou falar a verdade, bolo de aniversário não gosto. Gosto de um bolo sim, bolo de cenoura. Mega maluca, coisa boa.
0: Um piá raiz, você.
1: Os aniversários, a gente vai só comer sargadinho. Sargadinho
0: da terra aiva. Da terra aiva.
1: Ô, tio Tiagão, coloca meu nome no sorteio aí.
0: Beleza.
1: E daí eu como o bolo e dou a cenoura pra você daí.
0: Fora.
1: E se não gostou, me procure, Tiagão.
0: Tá muito tchau, engraçadinho, né? Nossa. Nova. Tá bem engraçadinho, Tiaguinho. Nas antigas tinha aqueles bolos, a gente ia no aniversário, aqueles bolos que pareciam que colocavam pedra dentro, né? Quem nunca quebrou um dente num aniversário das antigas que atira a primeira pedra? Aquelas bolinhas de prata. A gente também, criança, né? Sabia que aquilo ali ia quebrar o dente e se largava a comer, né? Pelo amor de Deus. A Patrícia Kurovski, sempre na escuta da melhor. Seja bem-vindo, obrigado pela companhia. Bom dia, Marli Silva, tá ligado aí com a gente no Som da Nova. O Luiz Sérgio, excelente trabalho nas faixas de pedestre da Vila Ema. Abraço ao Barufi. Ótimo esticador de couro, muita saudade. Obrigado, Tiagão, por animar aí os meus dias. Valeu, um abraço pra vocês aí. Abraço pro esticador de couro. Bom dia, tudo bem? Tudo certo com nós, graças a Deus. Deus abençoe nosso dia. A Zelinha da Silva Obrecht de São Lourenço. Tudo bem, Zelinha? Seja bem-vinda na melhor. Aqui a Linayara também tá ligada com a gente aí, tudo de bom. O Alan Bialeski. Dá um tapinha no Cauã aqui da Becar. Cauã, vem aqui, querido. Pronto. Pare de polir, rapaz. Bom dia, Thiago. Manda um tapinha pro Luciano do Marcos Veículos. Tá reinando. O chefe não levou ele viajar junto. É o Joel Sauer. Luciano. Chefe não levou? É? É, esse dia o chefe falou que ia viajar. Também pedi pra viajar com ele. Ele fez que não ouviu. Se ia viajar, falou, me leve junto. Ai, ai, ai. Nós somos meio pidoncho.
2: Thiago, tudo bom com vocês aí? Oi, Santa Paz?
0: Tudo bem?
2: Deus abençoe, querida. Essa manhã de quinta-feira aí. Abençoe vocês, abençoe a sua família.
0: Amém.
2: Abençoe todo mundo, né?
0: Todo mundo.
2: E coloca no sorteio desse bolo delicioso aí.
0: Claro, Jussara, minha queridona. Thalita Vanderbrook, por aqui, Maria Aque da Vila Nova, também no Som da Nova. Cláudia Xavier de Moraes, confirmando sintonia também, tudo de bom. Bora, abraço pra nós aqui de Contenda, Thiago. Você é um maravilhoso comunicador. Vamos pedir para as rádios daqui trazer você para cá. É, ligue pro chefe e faça a proposta aí. Quem?
3: Fala, Tiagão, aqui é o Fábio Serralheiro, da FCA Serralheria. Estamos sempre ligadaço na escuta, meu Jorge. Tava escutando eu as histórias do pescador. Tá lembrando o que aconteceu com nós aí também. Vamos dar uma pescadinha ali pro lado do Vila Varte, compadre, velho.
0: Certo.
3: Ele disse que o compadre, velho, na Varte encheu o piguá e não foi derrubar o rádio dentro do rio. Tava boa lá, rapaz.
0: Sério?
3: Perdimos o rádio. As duas semanas depois, voltamos lá na pescada e voltamos lá no mesmo lugar. Mas nós falamos isso lá e tava fraco, rapaz, não tava dando nada.
0: Certo.
3: De repente, umas arturas da noite, ali, um bailão comendo sorte pra baixo.
0: Credo.
3: Na boca da noite, ele disse, pô, compadre, aí, ó.
0: É.
3: Já que não dá peixe, vamos se abanquear pro bairro. Diz ele, então, vamos se apinchar. Já ajeitei, e descemos, rolemos pra baixo, rapaz.
0: É.
3: Nós ia passando perto da lagoa, o compadre perdeu o rádio, rapaz.
0: É.
3: Bateu no trairão, é que. Esse é o tamanho do bicho, velho. Tava no barranco encostado.
0: Credo.
3: E acabou-se a boia do bairro, rapaz.
0: Credo.
3: Olhei pro compadre e digo, ué. Que deu, né?
0: Que houve?
3: Não há de ver que a taraíra tinha engolido o rádio do compadre, rapaz. E tava com a boca aberta no barranco.
0: Ai.
3: Acabou seu baile, rapaz.
0: Ai, ai, ai. E o Fábio esqueceu de salientar que quando a taraíra abriu a boca e o rádio tava dentro, tava no som da...
4: Nova.
0: É, tem mais essa ainda. Tem mais essa ainda, né, Fabião? Histórias de pescador hoje na rádio. Oi, Sandrinha, tudo bem? Tá ligada com a gente aí também no Som da Nova? Obrigado pela sintonia. Tudo de bom.
5: Bom dia, Thiago.
0: É.
5: Bem bom?
0: Bom, filho.
5: Eu vi vocês falando de peixe aí, não sei o quê, que tremeu a ponta e tal. Porra, o peixe era grande, cara.
0: Grande.
5: Mas
0: grande.
5: Nem se compara, cara.
0: Que
5: no Rio da Lança, uma vez eu peguei uma carpa.
0: Certo.
5: Pô, tá difícil de tirar, cara. Difícil, difícil, difícil.
0: Certo.
5: Ali no Vanesque, ali.
0: Ah, no Vanesque?
5: E pô, consegui tirar com muito custo a carpa da água. Quando dei uma olhada pro rio, cara, no barranco, assim, olhei, sem mentira nenhuma. Um palmo de água.

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2: Bom dia, Tiagueira. Tudo bom?
1: Olha.
2: Manda um abraço aí pra piazada do Agrícola Zabe.
1: Câmbio.
2: Hoje eu não tenho tempo de contar causa de pescaria.
1: É.
2: Tô indo atrás de um passarinho que voa com gaiola e tudo, hein?
1: Ai, ai, ai. Amanhã você conta, então, pra nós uma história verídica aí. Tá bom, meu garoto?
3: Bom dia, Thiago. Quero participar do sorteio do bolo. Meu amigo de todas as manhãs.
1: Tudo bem?
3: Um abraço, tudo de bom pra você. E como eu sempre falo, você é a pessoa certa, no lugar certo. E que bom que você tá nessa rádio.
1: Eu?
3: Você alegra nossas manhãs e deixa o nosso dia mais feliz.
1: Eu?
3: Um abraço para você, para toda a tua família. E que Deus abençoe sempre você.
1: Amém, Nilce, amém. É, eu namoro com a Rede Nova desde 2016. Eles demoraram pra me trazer pra cá, não foi fácil. Eu não sou um homem fácil. Sou um homem difícil, né, chefe? Sou um homem difícil.
4: Fala, Tiagão. Fabinho confirmando a audiência aí.
1: Opa,
4: e
1: Fabinho.
4: Um forte abraço.
1: Ah,
4: tudo de bom.
1: Pra você também, meu querido. Tô com a vontade de passar hoje na tua banca aí, ter fincar o braço hoje, rapaz. Pra você ter. Cada vez que falarem no meu nome, te dá uns três tipos de arrepio.
4: Mas eu duvido que você venha aí e me finque a mão no ouvido.
1: Mas você não me tira e paloca, rapaz.
5: Bom dia, meu grande irmão Tiagão, e tá aqui na escuta aí.
1: Oh.
5: Indo pra escola aí com a esposa aí, né? Pegar a criançada aí.
1: Uhum.
5: Mais um diazinho aí pra nós terminar a semana aí, beleza?
1: Amém.
5: Grande abraço aí. Tudo, pau.
1: Valeu, Itaqui. Meu eterno lateral direito. Tamo junto e misturado, piazinho. Quem que tava falando meu retorno aqui pra mim ir pro intervalo? Já tô indo, só mais um.
6: Bom dia, Thiago, tudo bem?
1: É.
6: Com você, comigo, tudo.
1: Tudo bem.
6: Manda uma lua aqui pra nós no bairro Alto. Aqui tá você, Rocha TV.
1: Bairro Alto, amado.
6: A minha netinha, que tava de aniversário, Marcela Antonella Linkowski, Raila Vitória. E pra você, um abração aí, Thiago. Sem você,
1: Maria,
6: essa rádio não é nada.
1: Deus o livre, é tudo.
6: Sem essa alegria tua que traz pro povo.
1: É tudo essa rádio.
6: Eu sei, que nem eu falei já, você nota mil. Tudo é bom, Thiago.
1: Obrigado,
6: você,
1: Maria.
6: Que Deus te abençoe.
1: Obrigado, meu amor. Beijo pra você.
6: Põe no sorteio de cebola e cenoura aí, que é uma delícia.
1: Ah, é bom, né? Viu, Maria? Essa rádio é tão boa que eu tenho vontade de eu comer ela, sabe? O pessoal tem que me segurar aqui na Rede Nova e que tem vontade de pegar até essas paredes e comer aqui no Frade. Beijo, minha querida. Vamos nessa, pé na tábua. 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Daqui a pouquinho tem as mais pedidas do Área VIP na Nova.
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2: Muito bem, 11 horas e 11 minutinhos. 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
5: 11 e 13.
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2: 11 horas e 13 minutos, nota de falecimento, a funerária em vida comunicou o falecimento de Dário Ney Gabardo, ocorrido ontem com 48 anos. Está sendo velado na capela em vida. Seu sepultamento se dará hoje às 2 da tarde para o cemitério de Rio Negro. Funerária em vida comunicou com pesar o falecimento de Dário Ney Gabardo. O mesmo trabalhava com um caminhão de mudanças. 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
10: 11:15.
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2: Muito bem, o prazer é sempre inenarrável poder estar junto com você na manhã desta quinta-feira, dia 2 de julho, ano 2026. 22 graus de temperatura. Esse tempo tá assustando a gente, né? Em pleno inverno, 22 graus de temperatura, o que chamamos de pré-frontal na meteorologia, aquele calor que antecede a passagem de uma frente fria. Ela já vem atravessando em Santa Catarina e deve chegar no Planalto Norte nas próximas horas. Previsão não é de altos volumes, né, gente? Mas a gente sabe, tá quente. Quando uma frente fria chega, que é o sistema meteorológico de chuva primeiro, ele pode, claro, trazer um vento mais forte, algum granizo isolado. Então a gente tem que ter um pouquinho de atenção também, principalmente aí com o meio da tarde para noite. Hoje, dia do hospital, dia do bombeiro brasileiro, dia da independência da Bahia. 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
2: O show mais caro do Brasil, Gustavo Lima. 40 minutinhos, 1,5 milhão de reais.
0: Ui!
2: Tá bom pra você?

0: Gustavo Lima, embaixador da Nova, nas mais pedidas, oferecimento da Odonto Company, Odonto Company e El Patrão Comida Mexicana. Daqui a pouquinho tem mais.
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11: 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Por isso, alguns cuidados são essenciais para proteger a sua saúde. 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Fique atento aos sinais do seu corpo. 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
3: 11:29.
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1: É, eles que estarão em Mafra no sábado, dia 4, o LS Jack Festival do Inverno.

0: 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Dia 4, sábado, eles estarão aí em Mafra no Festival de Inverno. 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
1: 11:35.
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0: 11:37, notas de falecimento. Fundarara em vida comunica o falecimento de Luísa Rodrigues da Silva, ocorrido hoje com 80 anos. Seu corpo será velado na capela de Mafra a partir das 5 horas da tarde. Seu sepultamento se dará amanhã à 1 da tarde para o cemitério de General Brito. Fundarara em vida comunicou com pesar o falecimento de Luísa Rodrigues da Silva. A mesma era mais conhecida por Tia Luísa. Mais uma nota de falecimento. A Funerária em Vida comunica o falecimento de Antônio Carlos dos Anjos, ocorrido ontem com 52 anos. Seu corpo está sendo velado na Igreja Assembleia de Deus Missões, no Jardim América. Seu sepultamento se dará amanhã às 10 horas para o cemitério de Mafra. Funerária em Vida comunicou com pesar o falecimento de Antônio Carlos dos Anjos. O mesmo era mais conhecido por Antônio da Belina.
1: 11:38.
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1: E essa quinta-feira é instável com chuva e temporais isolados em Santa Catarina. No decorrer do dia, os maiores acumulados na região do extremo oeste e litoral sul com divisa do Rio Grande do Sul. Temperatura em declínio mais acentuada no fim do dia. Sistema, frente fria em deslocamento, seguida de uma massa de ar polar. No Castelinho da Comunicação, termômetros marcam inacreditáveis 22 graus.
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1: Brasil! Muito bem, estamos apresentando as mais pedidas, oferecimento sempre do El Patron, comida mexicana e Odonto Company, a maior clínica odontológica do mundo. Deixa eu trazer rapidinho aqui, ó, mais algumas participações. Meu filho Benício, filhão, tem recado até pra Elisa aqui, a nossa mulher competente do nosso comercial. Oi, Elisa, escuta aí, ó, tem um recadinho pra você aqui, ó. Fala, filho.
2: Manda um abraço para os amigos, e coloque um beijo na Elias e cante uma música.

0: Beijo, filho. Tá, entrega um recadão pra Elisa aí também. Ele é fã da Elisa aqui do nosso comercial, né? A Elisa sempre é muito querida com ele quando ele vem aqui. E ele se apegou bacana aí com ela, né, filho? Vamos colocar um pedacinho na música aí pro pai falar mais um pouquinho. É, aqui com o Juquinha. Juquinha, qual que é o teu problema, cara? O que tá acontecendo aí?
1: Vocês não me duvidem. Vocês não me duvidem que hoje eu não tô muito mal, cara.
0: Credo, rapaz.
1: Oi, tá aqui aí o Fábio, você, hoje o Silvio também.
0: Que deu?
1: Ó, cara, hoje vocês não me escapam, cara.
0: O que eu te fiz, cara?
1: Eu não tô muito mal da cabeça hoje.
0: O que eu te fiz,
1: beleza?
0: Rapaz?
1: Tá bom, vocês?
2: Nossa, que nervoso.
0: Nossa.
1: Fique quieto. Fique quieto.
2: Nossa, não dá pra falar nada hoje, Thiago. Tá brabo.
1: Você vai ver o teu.
2: Tô saindo de perto, calma.
0: Mas olha.
3: Rapaz, engraçado que ele envolve, ele fala nome que nem devia e da turma, né?
0: Pois é, né, cara?
1: Cara, eu tô escutando aqui, tá? Eu tô escutando, boca aberta.
3: Meu Deus, Thiago, tá feio de ver o troço hoje pro meu lado.
0: Eu, você que ontem, inclusive, eu fui no supermercado ontem, Silvio. Eu tava na fila esperando pra pagar um pouco de compra que fiz, veio um ouvinte e falou, viu, Thiago, vocês são muito... Eu acho que vocês são muito delicados com o Juquinha. E ontem você falou que, inclusive, não vai pôr ele no sorteio. Você tem coragem? Eu falei pra esse ouvinte, eu falei, viu, eu vou levar ele na tua casa, você vai ficar meia hora com ele e você vai se arrepender de você ter nascido. Eu falei, a hora que eu vi aqui o nome... Juca, Niotin Carvalho, eu arranco do sistema. Não tem condições, né, Silvio?
4: Bom dia, Thiago. Uma ótima e abençoada quinta-feira aí pra você e pra todos aí. E aí, confirmando aí, igual a dona Nelci falou, você alegra nossas manhãs aí, né? Você é top demais.
0: Mas aí,
4: então tem que ganhar aumento mesmo, né?
0: Aí, ó, chefe.
4: E um abraço aí pra todos que querem participar do sorteio do bolo aí. É Sirlei aqui do bairro Bom Jesus.
0: Tá bom, Sirlei. Beijo carinhoso pra você, querida. Seja bem-vinda aqui também no som bacana da Nova. Bom? Tudo é bom? Cabaleiro?
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6: Bom dia, Thiagão. Cabaleiro de Curitiba, sobrevoando aí a 476, passando aí pra confirmar a audiência.
0: Aí, cabaleiro, boa viagem. Deixa eu mandar um abraço também pro meu amigo Zé Bolacha, lá na Presidente Dutra, em São Paulo. Eu até postei no meus stories ali, o bicho velho cortando a Presidente Dutra e na escuta da Nova. Valeu, Zé, boa viagem. Tamo em São Paulo aí, ó, tá lá no som da Nova. Deus abençoe, tia velho. Obrigado pela carona aí, tá bom? A Nova era lá na Presidente Dutra, em Sampa, soda. Valeu, Zé. Muito bem, as mais pedidas, oferecimento do El Patrão e Odonto Company. Na volta, eu vou fazer o sorteio do bolo da panificadora Casa das Delícias. Você que participou, boa sorte. Daqui a pouquinho eu volto com a saideira.
7: 11:49.
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8: 11 horas e 53 minutos. Notas de falecimento. A funerária Santo Antônio comunica o falecimento trágico de Jonas Alves Siqueira, ocorrido ontem com 24 anos. Está sendo velado na capela em vida. Seu sepultamento se dará hoje às 3 da tarde para o cemitério de Rio Negro. A funerária Santo Antônio comunicou com pesar o falecimento trágico de Jonas Alves Siqueira.

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1: 11:54, mais uma nota de falecimento. A funerária em vida comunica o falecimento de Dário Ney Gabardo, ocorrido ontem com 48 anos. Está sendo velado na capela de Rio Negro. Seu sepultamento se dará hoje às 14:00 para o cemitério de Rio Negro. Funerária em vida comunicou com pesar o falecimento de Dário Ney Gabardo. O mesmo trabalhava com um caminhão de mudanças.
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1: Muito bem, 11:56. Deixa eu trazer mais algumas participações bem rapidinho aqui no Som da Nova. Bom dia, Thiago. Manda abraço pro meu filho Jimmy, pro Breger. Sou sua fã, Marilene Martins do São Lourenço. Ô Marilene, um abraço carinhoso. Quer ganhar o bolo? É aniversário do meu neto e minha filha amanhã. Que legal, estão participando aí. Um abraço carinhoso para vocês. Sejam muito bem-vindos aqui no Som da Nova. Cristiane dos Santos com a gente aí também, um abraço grande, obrigado pela companhia sempre aqui no Som da Nova.
4: Área VIP, bom dia, Tiagão, Yuri Daniel de Andrade. Mandar um abraço para todos os ouvintes e para minha família. E se for possível, me ponha no sorteio aí e manda esse bolo aí para de noite para nós comer.
1: Tá bom, filho, um abraço para você na família aí também, tá bom?
5: Bom dia, Tiago, beleza?
1: Neijão.
5: Estamos coitando aqui no Multimídia, sentido o Vila Ivete, Massa, Santa Catarina, Brasil. Manda um salve lá que tem uma estrada e pouso, chegando para almoçar aí. Pouso ou não pouso? Aquele abração, Neizão, que o Diba.
1: Ô, Neizão, saudade de você, bicho, velho. Abraço na família aí também. Obrigado pela sintonia. Esse é gente nossa demais, né? A Denise de Lima Ribeiro, tamo junto, Juquinha. Ó, Juquinha. A Denise que tá junto com você, Denise. Você vai se arrepender, Denise. Se arrepender, Denise. Mais um para nós fechar?
6: Menos Thiago, olha que tá tranquilo, tranquilo. Tranquilo. Minisqueira e irmão Jesus marcando audiência, tunindo no programa. Na programação e aqui direto da mente do Parque do Monge da Lapa. Estamos aqui no intervalo aí, mas estamos ligados na nova era FM, né? E vamos que vamos aí. Mais uma quinta-feira aí com muita saúde e sucesso a todos os demais aqui ouvintes. Um grande forte abraço mais uma vez e vamos que vamos.
1: Valeu, Vinícius. Abraço, meu garoto. Tamo junto. Que nem diz meu amigo Adriano, vamos nessa que foguete não tem ré, diz ele, né? Tamo junto.
7: Tio Thiago, me coloca no sorteio do bolo. Aqui eu caio.
1: Ô, filho, tudo bom?
8: Vocês que sabem aí, tá?
1: Que você quer, Juquinha? Você tá me tirando pra Loki já, cara. Você tá me ameaçando, irmão?
8: Vocês que sabem aí, tá?
1: Eu vou sair daqui, vou lá na agroquerência do Silvio, quero ver se você é homem mesmo. Eu vou terminar já o programa aqui pra mim não atrasar meu almoço aqui. Você tá me deixando sem paciência, rapaz. Muito bem. Vamos lá pro nosso sorteador aqui no Som da Nova. Faltando 2 minutinhos pro meio-dia. Vamos nessa, galera que participou aí com a gente no 3642-3955. Esse Juquinha tem... O Juquinha tem me deixado nervoso, ele tem tirado a minha paz. Vamos lá, final do telefone apresentado na tela é o 7224. E quem levou o bolo 7224 foi o Dinho Duda. Ô Dinho, meu queridaço, você acaba de ganhar o bolo então da panificadora Casa das Delícias. Tá bom, Dinho? Pode passar a buscar ali com o Cirineu Padeirinho. até as 20 horas de hoje aí. O Dinho Duda, o ganhador do bolo da panificadora Casa das Delícias. Gente, obrigado pelo carinho, obrigado pela companhia, pela colossal audiência na manhã desta quinta-feira. Prometemos voltar amanhã, se Deus quiser e nos permitir, a partir aí das 7 horas da manhã, no Momento Sertanejo. Tá bom, gente? Se cuidem. Obrigado pela companhia, pelo carinho. Amanhã, sexta-feira, a gente vem com aquela chuleta deliciosa, um presentaço aí do SOS Lanches para vocês. Parabéns, Dinho Duda, o ganhador aí do bolo de hoje da panificadora Casa das Delícias. Se cuidem, gente. Continuem aqui na programação, chegando as orações do meio-dia. Daqui a pouquinho tem sequência Hits com Emerson Souza e mais uma grande programação da Nova para vocês, tá bom? Obrigado pela companhia, pelo carinho. Se cuidem. Vocês ligados nela. Ela. Ligado em vocês, 40 anos no ar. Até amanhã, 7 da manhã. Tchau.
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1: Bom dia, meus irmãos e irmãs. Neste momento, paramos e nos colocamos na presença do Senhor, pedindo a intercessão da Mãe Querida sobre os nossos jovens, crianças e adultos. Também, já agradecendo ao nosso Senhor Jesus Cristo pelo dom da vida e principalmente pelo nosso dia de hoje. Obrigado, Senhor, pelo meu trabalho, pela minha vocação, pelos meus estudos, pela minha família, pela minha comunidade e principalmente pelo seu grande amor por todos nós. Por isso, neste momento, nos colocamos em oração, pedindo a intercessão da Virgem Maria. Ave Maria, cheia de graça, o Senhor é convosco. Bendita sois vós entre as mulheres, e bendito é o fruto do vosso ventre, Jesus. Santa Maria, Mãe de Deus, rogai por nós, pecadores, agora e na hora de nossa morte. Amém. Nós os pedimos, ó Deus, que o vosso Espírito nos transforme com a força dos seus dons, dando-nos um coração capaz de agradar-vos e de aceitar a vossa vontade. Por Cristo nosso Senhor. Amém. O Senhor esteja convosco, Ele está no meio de nós. Abençoe-vos, Deus Todo-Poderoso, Pai, Filho e Espírito Santo. Amém.
2: Meio-dia e 5.
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5: É!

0: Uma excelente tarde pra você, de quinta-feira, 2 de julho. Emerson Souza chegando no seu rádio com mais alegria, mais descontração. Você tá bem?
1: É?
0: Tá tudo bom com você? A partir de agora você participa comigo no WhatsApp 3642-3955. Manda ver aí no seu recado, na sua mensagem, né? Interage com a gente e ainda concorre um almoço para duas pessoas na Churrascaria Araucária. O sorteio vai ser na sexta-feira.

0: Para você participar, basta você mandar a palavra sequência, seu nome completo, sua mensagem, participar, interagir aqui no WhatsApp 36423955. Pode mandar texto, pode mandar áudio. Mandando áudio, não esquece de colocar sequência e o seu nome, tá? Participa com a gente, vai ser um prazer imenso ter você aqui na Nova FM no Sequência Hits, que só tá começando. Aí, 100 músicas mais tocadas do Brasil, já estamos chegando aí nas 40 mais, isso mesmo. O Top 40 tá chegando aí. E você vai ficar em dia com as mais tocadas do Brasil, tá bom? Coisa!
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0: 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Vamos nessa, enquanto vocês mandam um recado aí, já vou trazer as primeiras participações. É hora da gente atualizar você no ranking das mais tocadas, né? Hoje a gente vai lá no, nas 20 mais. Na 40ª posição tem Pedido de Socorro.
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1: Eu acho que você tem que mandar aquela mensagem. Mas manda o que está no seu coração.
2: Porque se fosse eu falaria mais ou menos assim.
3: Ei, boa noite. Antes de te bloquear, eu só vim te dizer que a partir de hoje pode tocar o terror, fazer o que quiser fazer. 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Sinto mais nada.
1: Não, apaga.

0: Apaga, apaga! Apaga, Danilo e Davi, na 39ª posição das mais tocadas aqui no Sequência Hits de hoje.
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0: A 38ª é a fofoca do ano.

0: Toca o que você gosta. Fofoca do ano, Juan e Leandro com Danilo e Davi. Tudo ligado com a gente, a nova toca. Só as melhores pra você na sequência.
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0: Sequência. Muito bem, meio-dia 19. Uma boa tarde para você, seja bem-vindo, seja bem-vinda. A nova toca o que você gosta e obviamente o nosso Sequência Hits segue no seu rádio até as 2 da tarde. E você é o nosso convidado, a nossa convidada para participar, interagir, mandar ver aí no seu recado, né? 3642-3955. 3642-3955. Essa semana essa mensagem a gente atende, tá bom? Coisa!

0: Gente, deixa eu mandar um abraço pro meu amigo Yuri e também pra Miriam, lá da Vision Shop. Galera, gente boa demais, que estão sempre aí participando com a gente, interagindo, né? Parceiraço da gente aqui. Inclusive, quero mandar um abraço porque, ó, tô de óculos novos, viu? Isso mesmo. É, foi fabricação lá da Vision Shop. Tô de zóio novo, como diz o meu amigo Yuri. Abraço pra vocês, obrigado pela amizade, pela parceria. E, ó, tem que me acostumar agora, né? Abraço, gente. Tudo de bom. Obrigado aí pelo atendimento de sempre. Nota 10. A Marli tá participando com a gente. Obrigado pela companhia. Boa tarde, Emerson. Iracleia Fleischmann Ribeiro da Vila Nova. Iracleia, obrigado pela companhia. Boa tarde, Emerson. É a Liciane de Lorena, sempre na escuta. Valeu. Emerson, sou a Lourdes Terres de Rio Negro. Obrigado pela companhia, Lourdes. Boa tarde, sou a Juscelia da Mola Flecha. Manda alusão pra mim que estou na escuta. Coloca meu nome no sorteio, coisa. A Andriele Lisboa. Oi, Andriele, obrigado pela companhia. Tô ligadinha na nova. Cristiane dos Santos. Valeu, Cris. Boa tarde, Emerson. Aqui o Márcio Pixos. Ótima tarde pra todos nós. Valeu, Márcio. Tem mais. Boa tarde, hoje quero parabenizar a minha mãe, Ana, que está de aniversário, e desejo a ela felicidades, tudo de bom. Dizer que eu amo muito, é a Matilde que está mandando. Excelente dia para você, valeu. Alô, dona Ana, parabéns. Saúde, paz, alegria, felicidades. Recebe o carinho da Matilde e de toda a equipe da Nova. Boa tarde, Emerson, tudo tranquilo? Aqui é o João Elísio Veiga, confirmando a audiência. Manda beijo para Janir Martins, meu mozão. Deus abençoe nossa tarde. Valeu, obrigado pela companhia. Continue participando aí, tá? Já tem mais mensagens, mais recados. Agora é a hora de sequência.
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0: 37ª posição tem pela última vez.

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1: Agora é hora de Billie Eilish.
2: My name is Billie Eilish.
1: As mais tocadas do Brasil. 35ª posição.

0: Na 9 FM, Billie Eilish, meio-dia 31, volto já.
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0: É a 9FM 104,5. Nesta quinta-feira. Juntos, né? Junto até as 3 da tarde. Até as 2 tem o Sequência Hits. E eu te faço companhia até as 3 com o melhor da nova, velho. Tá bom? A Sandy tá por aqui, obrigado pela companhia. Oi, manda um abraço pro pessoal da UPA e pras crianças da van do Tio Ag. Meu nome é Cláudia Suelen, obrigado pela companhia, Cláudia. Boa tarde, Emerson. Sempre na escuta. Abraços pra equipe da Rádio 104,5, todos grandes profissionais. Obrigado, Celso. Aquele abraço pra você também. Obrigado aí pela companhia, né, pela participação. Alô, câmbio.
3: Boa tarde, Emerson, tudo bem?
0: Fala, Pedrinho.
3: Pedrinho e Everton da escuta, coloca nosso nome de sorteio, fica com Deus.
0: Valeu, pequeno, aquele abraço para você, meu amigo Pedrinho, tá sempre ligado com a gente aí, né? Valeu. Boa tarde, Emerson, aqui é o Janir Martins, Oi, Janir, gostaria de participar de sorteio, manda um beijão pro mozão João Elísio, valeu, valeu, claro que valeu, mais que valeu. Gabriele, obrigado pela companhia. Micaela Lorena também tá por aqui. Oi, Emerson, uma tarde maravilhosa para todos. E a Adriana, oi, Adriana, obrigado pela companhia. A Diele tá dizendo o seguinte, mandando um áudio pra gente aqui, ó, né?
4: Boa tarde, Emerson. Manda um abraço para todas as costureiras aí de Rio Mafra e me coloca no sorteio aí.
0: Tá bom, então, ô, querida. E ela disse assim, ó, não me chame de coisa. Que coisa, hein, cachorro? Tá bom. Tá bom, coisa. Boa tarde, Emerson. Rodrigo França, obrigado pela companhia. A Jennifer dos Anjos, obrigado pela companhia também. Boa tarde, Emerson, confirmando minha presença. Mais um dia por aqui, Maraveiga, obrigado pela companhia. Boa tarde, Emerson, me coloca aí no sorteio. Valeu, tudo de bom. Rildo Paulo Carvalho, obrigado pela companhia, Rildo. Tamo junto. Agora tem Expresso chegando aqui. Mas não é o café não, viu? Sabrina Carpenter, 34ª posição.

0: É claro que toca mais, toca o que você gosta. 104,5. Nessa tarde gostosa de quinta-feira, 2 de julho, o tempo passa rápido demais, né, gente? Passa voando que a gente nem percebe. Continue participando, interagindo, mandando seu recado no 3642-3955. Manda seu nome, não esquece do seu nome e concorra a um almoço para duas pessoas da Churrascaria Araucária. Boa tarde, Emerson, tudo bem? Coloca aí no sorteio, Solange Bernadette. Oi, Solange, obrigado pela companhia. Oi, Emerson, tarde maravilhosa pra nós, tá? É a Carla Marques, valeu pra você também. Boa tarde, Emerson, quero participar. Sorteio do Churrascaria Araucária, é a Ângela, valeu. Boa tarde, Emerson, quero participar do sorteio, Juscelia de Lima. Valeu, Juscelia. Boa tarde, sou fã número 1. 24 horas ligado na Nova. Obrigado, Ana Nova. Obrigado. Coloca meu nome no sorteio, Janete Morretes. Valeu, Janete. Obrigado pela sintonia. Emerson, tudo tranquilo? É o Márcio Sokodowski passando para desejar uma ótima e abençoada tarde para você e para todos da rádio. Para todos que estão ouvindo a melhor da região. Forte abraço, Pia. Valeu, obrigado, Márcio. Levando a gente de carona aí, né? Como sempre. Vamos seguindo em frente, continue participando, interagindo. 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
0: Seja ex, 31ª posição.

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nossa Sequência Hits, a primeira parte do nosso Sequência Hits que vai ficando por aqui. Já já vou trazer mais algumas mensagens, mais alguns recados, então continua mandando o WhatsApp 3642-3955. Palavra sequência, seu nome completo e concorra amanhã, sexta-feira. O almoço para duas pessoas, a churrascaria era o cara, beleza? 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O nosso Sequência Hits fica por aqui. A primeira parte dele, né? Volta já já com a parte 2. 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Gente, tô indo nessa, intervalo rápido, mas já já tem a parte 2 do nosso programa. Então, já sabe, né? Não sabe? Não sai daí.

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2: Essa senhora. Meu lado. Do lado. Já tem o Pedro Pequeno aqui na 9 FM e você não pode perder no Sequência Rio. Sequência. Acerta os ponteiros aí. 1 e 4.
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8: 1 e 5.
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0: Boa tarde pra você que sintoniza Nova 104,5. Tamo junto.
1: Deixa a batida te levar.
0: Deixa a batida te levar e vem com a gente. Vem curtir, vem celebrar, vem participar, vem mandar recado. Tá liberado pra você o WhatsApp. A partir de agora, oferecimento de Fox KM. 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Sua parada de sucessos é aqui na 9 FM. Boa tarde, Emerson. Tudo bem? Gostaria de participar do sorteio. Vanessa Zamboni Ramos do Faxinal. Oi, Vanessa. Boa tarde, quero participar. Roseli Deck Showbauer. O Laércio Burnati. Boa tarde para você também. Emerson, mande um abraço, parabéns lá pro Clemerson Ferreira da Silva, pai do Matheus Reynolds, que tá de aniversário, da sua tia Olga. Parabéns, Clemerson. Quase, né? Quase meu xará. Se tirar o C e o L, fica Emerson. Clemerson, parabéns para você, saúde, paz, alegria e felicidade. Recebe carinho aí da tia Olga e um abraço à equipe da Nova. O Laércio Brunatti, obrigado pela companhia. Oi, Emerson, tudo bem? Coloca meu nome de sorteio, Josiane de Lima, valeu. Boa tarde, Emerson, tudo bem? Opa, tamo junto. Passando para confirmar audiência nessa quinta-feira, o Agnaldo Cidral. Valeu, tio Agui, obrigado pela companhia. Se eu fosse você, eu não deixava de mandar seu recado para concorrer, viu? Amanhã tem sorteio de um almoço para duas pessoas na Churrascaria Araucária. Aquele rodízio.

carnes deliciosas. Bora? O que você acha? Ah? O que tem agora, produção? Pedro Pecado? É? Bora conferir então. A 28ª posição das mais tocadas desse Brasilzão. Sequência. Menos é mais, e Simone Mendes.

0: Simone Mendes.
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0: 1:15.
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1: 1h17, nota de falecimento. A funerária em vida comunica o falecimento de Antônio Carlos dos Anjos, ocorrido às 22 horas e 47 minutos de ontem, com 52 anos. Deixa enlutados esposa, 6 filhos, 3 genros, nora, netos e demais familiares e amigos. Seu corpo está sendo velado na Igreja Assembleia de Deus, Missões no Jardim América. Seu sepultamento se dará amanhã, às 10 horas, para o cemitério municipal de Mafra. Funerária em vida comunicou o falecimento de Antônio Carlos dos Anjos. O mesmo era mais conhecido por Antônio da Belina.
6: 1h18.
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1: Já já você confere o Filha. Deveiro Filha com Taylor Swift.

0: 4170421.
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0: Atriz demais, Bruno Rosa com Murilo Huff, aqui no nosso Sequência Hits. Abrindo as 25 mais, hein? 25ª posição das mais tocadas. Ela que alcançou aí a marca de 28.210 execuções no mês de junho. Ah, mas já nessa gente até em julho. Calma, não terminei o ranking ainda. Relaxa. Luciane Arbigal Zubrich, obrigado pela companhia. Ó, a participação de quem aqui? Alô?
1: Aquela boa tarde, é nosso Tilinho.
0: Ô, Tilinho, vamos.
1: Pinturas elétricas aí.
0: Fala, guri.
1: Cassiano Lamin, pinturas. Também tá junto aí.
0: Tamo junto então,
1: e...
0: é.
1: E vai Brasil, né?
0: Opa, vai.
1: Vai que vai. Passa de domingo.
0: Se não for, agora volta.
1: Acho que as mochilinhas estão prontas, né?
0: Será? Viu, Tilinho? Se vai, não sei, mas se volta, talvez, viu? É. Quer dizer, nem volta, porque a maioria é lá da Europa mesmo, né? Um tanto já fica ali nos Estados Unidos, um tanto é pra Europa, um tanto, né? O Brasil mesmo é bem pouquinho. É bem pouquinho, viu?
2: Suspeitei desde o princípio.
0: O Emerson, boa tarde. Odete Frogue, obrigado pela companhia. Boa tarde, gostaria de participar do sorteio. Coloca o nome, por favor, telefone 5039. Coloca o telefone, o nome aí, aliás, tá? Se não, tem como, viu? Nem tem como participar.
2: Tem desde o princípio.
0: Tarde, querido, me coloca no sorteio. Apareci, é a Denise. Ô, Denise, obrigado pela companhia, ô, querida. Vai mandando recado aí, porque eu vou pro intervalo rapidão e prometo que eu volto já.
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4: Tá bom.

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1: 1h31, nota de falecimento. A funerária em vida comunica o falecimento de Luísa Rodrigues da Silva. Ocorrido às 6h20 de hoje, com 80 anos. Deixa enlutados 3 filhos, genro, nora, 6 netos, 4 bisnetos e demais familiares, além de irmãos e demais familiares e amigos. O seu corpo será velado na Capela Municipal de Mafra com início às 17h. Seu sepultamento se dará amanhã às 13h para o cemitério de General Brito. A funerária em vida comunicou o falecimento de Luísa Rodrigues da Silva. A mesma era mais conhecida por Tia Luísa.
2: 1h31.
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0: Já já você confere essa inteirinha aqui na Nova. Segura aí.
1: Sequência 1:35. 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
0: Olha, a Mafra deu início ontem no Centro de Empreendedorismo Osmar Werner, a Sala do Empreendedor, a mais uma etapa do programa Artesanato Santa Catarina Prata. O encontro reuniu artesãos do município para a apresentação pelas consultoras credenciadas do SEBRAE, Bárbara Wagner e Michele Laforga, sobre a nova edição do programa e da palestra Artesanato e Identidade Cultural, sua importância como diferencial competitivo, marcando o início do processo de seleção dos participantes. Nessa edição serão disponibilizadas 15 vagas gratuitas, sendo 5 destinadas a artesãos que participaram da primeira turma e desejam aprimorar seus produtos, e outras 10 vagas para novos participantes, qualificação do setor. Informou 9FM.

0: Vamos nessa, né? A galera continua participando, interagindo. Good tarde, Emerson. Esse good tarde aí, meu americanizado, né, o Pedro? Me coloca no sorteio. Abraço, Pedro Meira. Valeu, Pedro. Boa tarde, Leonete Castro. Valeu, Leonete. Boa tarde, gostaria de participar. É a Carla. Valeu, Carla. Obrigado pela companhia. Marcela Bicheski. Boa tarde, Emerson. Boa tarde, Marcela. A Liliane Soares. Boa tarde. Calor, né? É mais ou menos, viu? A Elisiane Gavardo tá participando com a gente. Boa tarde para você também, tá, Elisiane? Tudo de bom. Por aqui o nosso Sequência Hits, oferecimento de Fox KM Mobilidade Urbana. 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Te Amar no Meu Talento é a música que tá chegando aí. Ela que ocupa a 24ª posição.
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simplesmente acontece. Periclesinha na Castela, abrindo aí mais uma sequência para você. Aliás, finalizando esse bloco, né? Na 23ª posição, a gente teve Fred e Fabrício, Te Amar é Meu Talento. Continue ligado comigo, porque depois você fala, tem mais, tem muito mais. A nova toca que você gosta. Sequência Hits volta já. 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
3: Agora 24 graus.
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2: 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Cuide da sua saúde e aproveite o inverno com mais segurança. 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

0: Daqui a pouquinho com Willis Just. Dez para as duas.
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0: 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Por aqui o nosso Sequência Hits até as 2 da tarde. A gente participando, interagindo. Boa tarde, Emerson. É Iraci Stoebel. Oi, Iraci. Boa tarde pra você. Boa tarde. Estou ligadinha na Sequência Hits. Aqui é a Keila Cristine. Me coloca no sorteio. Valeu, Keila. Obrigado pela companhia, tá? Excelente tarde pra você. Boa tarde, aqui é a Sandra. Me coloca no sorteio de Sequência. Mande abraço pra todos os ouvintes. Estamos aqui ligadinhos na rádio. Valeu, Sandra. Obrigado pela companhia. Boa tarde, querido. Valeu, querida. A Nadine Santos participando com a gente. Boa tarde, Emerson. Vinícius Siqueira na confirmação da audiência. Tá lá no Monge da Lapa. Obrigado pela companhia. Abraço também. Boa tarde, quero participar do sorteio. Gisele Gonçalves. Valeu, Gisele. Oi, quero participar do sorteio. Hillary. Valeu, Hillary. Obrigado pela companhia também, tá? Sequência Hits é assim. Música que não pode parar. Tá chegando mais uma. Mais uma. Mais uma.
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0: 22ª posição. Versão Justice.

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1: 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Tá bom? Então tá bom. Depois do intervalo tem mais participações, recados e, claro, tem mais música também no Melhor da Nova. Eu continuo com você, viu? Até às 3 da tarde. Já já, Melhor da Nova no seu rádio. Fique ligado, moto já. 2:01.
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4: 2:06.
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1: Boa tarde, seja bem-vindo, seja bem-vinda, 9FM 104,5, nessa tarde de quinta-feira, 2 de julho, Emerson Souza chegando por aqui no Melhor da Nova, a partir de agora juntos até às 3 da tarde, viu? Mas o Melhor da Nova vai até às 5. Boa tarde, Emerson. É o Henrique participando com a gente, abraço para todos os ouvintes, valeu Henrique, obrigado pela companhia, tá? Emerson, mande um abraço para minha irmã Gisele Gonçalves Petras da Bela Vista, abraço maninha, tudo de bom? Isabel Gonçalves, valeu Isabel. Marisa Traim participando com a gente também, obrigado pela companhia, tá? Excelente tarde para você. Vamos nessa? Bora, pontapé inicial do nosso Melhor da Nova que tá começando agora aqui na Nova.
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1: Tem que ser você. Max Oliveira.

Você vai ver, Ana Castela e Zezé de Camargo e Luciano. A nova Taco que você gosta, este é o nosso Melhor da Nova, até às 5 da tarde.

0: 12h17.
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0: Agora 2h18, nota de falecimento. A funerária em vida comunicou o falecimento de Antônio Carlos dos Anjos, ocorrido às 22h47 de ontem, com 52 anos. Deixa enlutados esposa, 6 filhos, 3 genros, nora, netos e demais familiares e amigos. Seu corpo está sendo velado na Igreja Assembleia de Deus Missões, Jardim América. Seu sepultamento se dará amanhã às 10 horas para o cemitério municipal de Mafra. A funerária em vida comunicou o falecimento de Antônio Carlos dos Anjos, mas era mais conhecido por Antônio da Belina.
1: 2h18. 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

0: Já já você confere Kalema com Luana Prado, Xedama. Melhor da nova volta já. Segura aí, não sai daí, a nova toca.
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5: Super dicas de volta, gente. Dicas e truques que facilitam o nosso dia a dia. Já colocou algum botão na camisa e depois constatou que ele ficou muito apertado? Você sabia que colocar um palito de dente entre o botão e o tecido para que ele não seja fixado com muita força e acabe ficando muito empregado é uma ótima solução? Pois é, experimente ao costurar um botão, utilizar um palito entre o botão e o tecido. Essa referência vai te ajudar a deixar o botão no ajuste perfeito. Amanhã eu volto com mais super dicas. Até lá! Super dicas!
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0: Xedama, 2h26.

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1: Cleiton e Romário, aproveita. Vai, aproveita. Antes teve Kalema com Lauana Prado, Xedama. Continua ligado com a gente, obrigado pela companhia, tá? Quem tá ligado com a gente aí, o Itamar Seidel. Boa tarde, meu amigo, na escuta, aquele abraço. Abraço ao prefeito Carlos, Crisley e todos os ouvintes. Quem tá mandando é o Itamar Seidel. Valeu, Itamar, aquele abraço. 2h31, volto já.
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6: 12h33, nota de falecimento, funerário em vida. Comunica o falecimento de Luísa Rodrigues da Silva, ocorrido às 6h20 de hoje, com 80 anos. Deixem lutados 3 filhos, genro, nora, 6 netos, 4 bisnetos, irmãos e demais familiares e amigos. Seu corpo será velado na Capela Municipal de Mafra, com início hoje às 17h. E seu sepultamento se dará amanhã às 13 horas para o cemitério de General Brito. A funerária em vida comunicou o falecimento de Luísa Rodrigues da Silva. A mesma era mais conhecida por Tia Luísa.
7: 2h34.
8: 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Com a chegada do inverno e das temperaturas mais baixas, aumentam os casos de gripes, resfriados e outras doenças respiratórias. Por isso, alguns cuidados são essenciais para proteger a sua saúde. Mantenha-se hidratado, mesmo sem sentir sede. Prefira ambientes arejados e, sempre que possível, deixe portas e janelas abertas para renovar o ar. 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Pequenas atitudes fazem toda a diferença. Cuide da sua saúde e aproveite o inverno com mais segurança. Você ouviu? Minuto Clabin. Até o próximo.
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0: ligado com a gente. Já já tem Natan e Zé Vaqueiro. Aproveita que eu tô obrigado, viu? Aproveita, aproveita.
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10: 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Previsão do tempo.
0: Quinta-feira de tempo instável com chuva e temporais isolados em algumas regiões de Santa Catarina no decorrer do dia. E, obviamente, no Planalto Norte temos sol com algumas nuvens e temperatura variando entre 14 e 24 graus.
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13: 2:38.
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0: Aproveita que eu tô obrigado, viu? Natan Zé Vaqueiro, 2:39 agora.
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0: A nova taco que você gosta, Moving the Sun, antes de Vinata e Zé Vaqueiro. Aproveita que eu tô obrigado. Eu estou ligado com a gente porque depois do intervalo tem mais, tem muito mais aqui no Melhor da Nova, tá? Último bloco que eu te faço companhia daqui a pouquinho, depois do intervalo.
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Entrai a véia com a força do amor pra recordar esse grande sucesso na voz deles, de Traveia, daqui a pouquinho. Segura aí que o nosso melhor da nova volta já.

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3: Estamos de volta com o nosso Boletim da Copa aqui na programação. E a Inglaterra sofreu, mas eliminou a República Democrática do Congo por 2-1 na segunda fase da Copa do Mundo nesta quarta-feira em Atlanta, nos Estados Unidos. Os congoleses surpreenderam e saíram logo na frente com o Sipengá. Os ingleses tiveram dificuldades, mas Harry Kane garantiu a vitória com 2 gols no segundo tempo. No domingo, o time de Thomas Tuchel terá pela frente a anfitriã México, dentro do estádio Azteca, na Cidade do México. Jogo válido pelas oitavas de final da Copa do Mundo. E olha só, quem passar pega o vencedor de Brasil e Noruega. O nosso Boletim da Copa volta já já.
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1: Valeu, gente. Obrigado pela sua companhia, obrigado pela sua audiência. Tô ficando por aqui, viu? Mas amanhã eu volto, sexta-feira, a partir do meio-dia, com o Sequência Hits, tá bom? O Melhor da Nova segue pra você. Daqui a pouquinho tem Jotinha pra te fazer companhia até as 7 da noite. E eu desejo pra você uma quinta-feira maravilhosa, tá? Até amanhã, meio-dia, se Deus quiser. Tchau. Tá chegando aí a Blitz de hoje.
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1: É a música nova de Juan Leandro com Danilo e Davi. Sabe, a fofoca do ano tá chegando na Blitz de hoje. Tchau, gente. Até amanhã.
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2: Tudo bem? Eu sou a Suzy Luz e o Super Dicas chegou. Dicas e truques que facilitam o nosso dia a dia. Na dica de hoje, a gente vai falar sobre o método de limpeza, que costuma abreviar muito o trabalho de quem está na faxina e quer acabar logo com aquilo. O nome do método é Molly Made e esse método consiste em limpar começando sempre de cima para baixo e de esquerda para direita. É isso mesmo. Muita gente durante a arrumação não tem uma sequência e isso acaba por muitas vezes tornando a tarefa, além de mais difícil, demorada. Portanto, comece sempre de cima para baixo, da esquerda para direita. Essa é a maneira mais rápida e eficiente para você limpar e garantir que nada foi deixado para trás. Daqui a pouquinho eu volto com mais dicas.
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6: Oi, boa tarde para você ligado com a 104,5 Nova FM, tocando o que você gosta. 3:07 é o nosso melhor da nova para você até as 5 horas da tarde. 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Entre em contato pelo 473645-3000. 3:08, boa tarde, eu sou o Jota, tô chegando por aqui, vou te fazendo companhia até às 7.
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6: Com o melhor da nova até às 5 horas da tarde.
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0: Obrigado.
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2: 104.5, 9 FM, tocando o que você gosta. Hugo Guilherme Deslumbrante. Geni MC com Mariana Fagundes. Peão todo tatuado. Agora são 3:14 para você, o melhor da nova. Tem 5 horas da tarde na 104,5.
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0: Aí daqui a pouquinho tem Felipe e Rodrigo aqui na programação da Nova.
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2: Chegando para você mais uma dose de sucesso. 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E hoje aqui no nosso Pílulas da Nova tem Felipe Rodrigo.

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1: 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Muito bem, para você, mais uma edição do nosso Pílulas da Nova. 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Hoje com Felipe e Rodrigo, você ouviu Oceano e também Média Boa. 3:26. Muito bem, agora são 3:27 e a gente vai agora falar com a Josiele das lojas Leonardo. Boa tarde.
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3: E a previsão do tempo é quinta-feira de tempo instável e com chuvas e temporais isolados em algumas regiões de Santa Catarina durante o decorrer do dia. Aqui no Planalto Norte, sol com nuvens e temperatura variando entre 14 e 24 graus. E neste momento, né, a temperatura aqui no Alto de Mafra na marca dos 24 graus. Agora são 3h31.
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4: Estamos de volta com o nosso Boletim da Copa aqui na programação. E a Bélgica se classificou para as oitavas de final da Copa do Mundo ao bater Senegal com uma virada incrível por 3-2 nesta quarta-feira em Seattle. A seleção africana foi superior tecnicamente por boa parte do jogo, abriu 2-0 com Sar e Diarra e se encaminhava para a vitória até os 40 minutos do segundo tempo, até que Lukaku descontou em jogada aérea. E 3 minutos depois, Tielemans empatou a partida, levando o jogo à prorrogação. No finalzinho do tempo adicional, o árbitro marcou pênalti a favor da seleção belga e Tielemans converteu para segurar a Bélgica na próxima fase, para enfrentar quem? Os Estados Unidos. O nosso Boletim da Copa volta já já.
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9: O melhor isso da aí para você, mais uma edição do Melhor da Nova aqui na 104,5, a rádio que toca o teu som. 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
9: 3h35, tem novidade aqui na programação 104,5. Bruna Lipiani, participação do Panda.

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2: 3:37.

Morada FM, tocando o que você gosta. Zé Neto e Cristiano, status que eu não queria. Bruno Nanipiani com o Panda, onde é o After? Finalizando o placar da Copa do Mundo 2026. Daqui a pouquinho, às 16 horas, jogam Espanha e Áustria. Lembrando que a Espanha e a Áustria e também Portugal e Croácia, que jogam hoje às 8 horas da noite, pode ser um dos adversários se o Brasil passar pela Noruega, né? Então, se o Brasil passar da Noruega, vai pegar um desses aí, né? Espanha, Áustria, Portugal ou Croácia. Esperamos passar com certeza, né? Daqui a pouquinho tem Espanha e Áustria, Portugal e Croácia às 8 horas da noite. Amanhã tem Austrália e Egito às 15 horas. E também a Suíça e a Argélia à meia-noite de hoje, já conta como amanhã, né? Portanto, tem Suíça e Argélia.

0: confirmando a hora, não é 3:51, não, é 3:41.
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0: Aí daqui a pouquinho a gente volta ao passado, trazendo o sucesso do Bryan Adams.
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1: 3:44.

resto das suas bolachas, considere armazená-las no refrigerador ou congelador. Essa é uma ótima maneira de guardar bolachas sem murchar. Certifique-se de que elas estejam completamente resfriadas antes de guardar. E utilize sacos ou recipientes herméticos para evitar a absorção de

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0: isso aí, 104.59 FM, rádio que toca o teu som. 3:58, LS Jack e Carla. Também teve Brian Adams, Back to You, matando saudades aqui na programação 104,5. Intervalo e a gente já volta com o melhor da nova junto com você até às 5 horas da tarde aqui na 104,5, a rádio que toca o teu som. 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
0: Sabe aquele número chato? Aquele que fica enchendo,
2: né? Alô, cantor Léo Balbinotti.
0: Léo Balbinotti aqui na programação nova.

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2: Tá aí, 104.5 9 FM, tocando o que você gosta. 4:13. Bailaço aqui na Nova, derretendo. Também teve Léo Babinotti com a participação do Danilo e Davi. Número chato. Melhor das suas tardes, até as 5 horas da tarde com o Melhor da Nova. Intervalo e a gente já volta, aguenta aí.
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2: Bem, temperatura neste momento aqui no Alto de Mafra, no Castelinho da Comunicação, agora 23 graus.
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3: Nota de falecimento. A funerária em vida comunica o falecimento de Antônio Carlos dos Anjos, ocorrido às 22h47 de ontem, com 52 anos. Está sendo velado na Igreja Assembleia de Deus, Missões Jardim América, e seu sepultamento será amanhã, às 10 horas da manhã, para o cemitério de Mafra. A funerária em vida comunicou o falecimento de Antônio Carlos dos Anjos. O mesmo era mais conhecido por Antônio da Belina. 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
3: Nota de falecimento. A funerária em vida comunica o falecimento de Luísa Rodrigues da Silva, ocorrido às 6h20 de hoje, com 80 anos. Está sendo velada na capela de Mafra e seu sepultamento será amanhã, às 13 horas, para o cemitério de General Brito. A funerária em vida comunicou o falecimento de Luísa Rodrigues da Silva. A mesma era mais conhecida como Tia Luísa. 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
6: 4h22. 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
3: São 4h23, é você ligado com a 104,5 9 FM, a rádio que toca o teu som. 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E hoje trazendo Felipe Rodrigo.
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1: É o 9 FM, tocando o que você gosta, 4:29. 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Hoje trazendo Felipe Rodrigo, com a participação do Júnior e César Picuinha, também teve dois gumes. 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
3: 4:31.
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3: 4:33.
4: Tá bom.

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1: É o melhor da Nova pra você, até 5 horas da tarde, agora 4h41, Mike Lian, entre a Serpente Estrela, também teve BTS com o Swing. Melhor da Nova até 5 horas da tarde, não esquecem, daqui a pouquinho você tem encontro marcado com o passado. Clássicos da Nova, a partir das 5 da tarde, aqui na mais potente do Planalto Norte. Atualizando Copa do Mundo 2026, nesse momento estão jogando Espanha e Áustria. Primeiro tempo, 41 minutos, e a Espanha vai vencendo a Áustria por 1-0.
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5: Você tá preparado pra sentir na pele uma saudade dessa? Esquece que na rua tem uns beijos perigosos.
1: É, direitos iguais, daqui a pouquinho aqui na Nova.
5: Oh.

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4: 4h45.
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4: 4h47.
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4: 4:50.
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1: 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Fechando por aqui o melhor da nova, Bailaço. Te amo loira ou morena. Simone Mendes, Direitos Iguais. As últimas de hoje, amanhã tem mais a partir das 14h, aqui na Mais Potência. Daqui a pouquinho, depois do intervalo comercial, a gente mata saudades até 6 da tarde, já tá começando pra você. Mais

numa edição do nosso Arquivo da Nova. Aguenta aí. 1045 Nova Era. A rádio que toca o teu som, 4:57. Boa tarde pra você.

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1: Stewart, daqui a pouquinho aqui no Som da Nova. 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
3: 5:03.
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0: Isso aí, começando pra você mais um Clássicos da Nova, até às 6 da tarde, matando saudades, aqui na 104,5. E aí, como é que você tá? Tudo bem? Tudo certinho? Tudo legal com você? Ótima tarde de quinta-feira, dia 2 de julho de 2026. Eu sou o Jota, te faço companhia, vamos juntos até às 7 e a partir de agora até às 6 da tarde, matando saudades por aqui com o nosso Clássicos da Nova. 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Tamo juntos então. Pra você que tá no trabalho, bom trabalho pra você. Obrigado pela sua companhia. Tá em casa, tá no carro, tá ouvindo a gente pela internet, no nosso portal ou através do nosso aplicativo. Mafra, Rio Negro, cidades vizinhas, onde quer que você esteja, seja sempre bem-vindo a 104,5 aqui na mais potente. E Azul, Don't Go. Começando por aqui mais um Clássicos da Nova.

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1: Isso aí, 104.5 9 FM, tocando o que você gosta, Rod Stewart, Young Turks. Também teve Yazoo, Don't Go. As primeiras de hoje do nosso Clássicos da Nova. Intervalo e a gente já volta trazendo pra você na sequência Toto Africa. E também tem Laura Branigan.

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1: Ajuda a combater a inflamação no organismo, podendo ser usado para aliviar os sintomas de tendinite, gastrite e da inflamação no joelho, por exemplo. É possível também usar o óleo essencial do alecrim para massagear as regiões do corpo que estão doloridas.
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0: 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Agora 5h20.
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4: Segue pra você mais uma edição do nosso Clássicos da Nova. 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Uma cesta top e também uma bola oficial. 5h25, Toto África, aqui na Nova.

0: Laura Branigan, aqui no Som da Nova, Glória. Também teve o Toto, África. Matando saudades, até 6 da tarde com mais uma edição do nosso Arquivo da Nova. Seja sempre muito bem-vindo a 104,5. Segunda, sexta, aliás, segunda, sábado, né? A partir das 5 horas da tarde, você mata saudades aqui na programação da Mais Potente com o nosso Arquivo da Nova, relembrando grande sucesso, 70, 80, 90, 2000, não importa a década. É aquela que tocou bastante aqui na programação e a gente curtiu bastante, né? Agora são 5h32, a gente vai para o intervalo e já volta trazendo o nosso Bloco Nacional com Barbanello e também Biquíni Cavadão.
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5: 5:35.
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3: 5:37.
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7: Segue para você mais uma edição do nosso Clássicos da Nova, até às 6 da tarde. 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Atualizando o placar da Copa 2026, Espanha e Áustria jogando segundo tempo. A Espanha vai vencendo por 2-0 a Áustria. 5:40 agora tem Barbarella aqui na Nova.

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Biquíni Cavadão, Vento, Ventania, Barbarella, Só Uma Canção. Fechando a sequência do Som Nacional aqui no Clássicos da Nova. Intervalo e a gente já volta com as últimas de hoje, com o N-Home também, o David Guetta aqui na Nova.

0: Legal, 5h49, quem tá chegando por aqui mais uma vez, nosso amigo Emerson Souza, trazendo as ofertas e as promoções do Lojão da Economia. 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
0: Nota de falecimento, a funerária em vida comunica o falecimento de Antônio Carlos dos Anjos, ocorrido às 22h47 de ontem, com 52 anos. Está sendo velado na Igreja Assembleia de Deus Missões, no Jardim América, e seu sepultamento se dará amanhã, às 10 horas da manhã, para o cemitério de Mafra. A funerária em vida comunicou o falecimento de Antônio Carlos dos Anjos. O mesmo era mais conhecido como Antônio da Belina.
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0: Isso aí, segue pra você mais uma edição do nosso Clássicos da Nova até às 6 da tarde. 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

0: Sexy Chic. Também teve o Any Home, The Promise. Agora são 6:02.
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0: Aí fechando por aqui mais um clássicos da Nova, oferecimento de Referência Tintas. 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Na sequência tem as orações com o padre Reginaldo Manzotti e logo em seguida tô chegando por aqui com mais uma edição do nosso Circuito Sertanejo aqui na Nova.

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1: Quem sou eu? Boa tarde, queridos filhos e filhas. No coração de Jesus e no coração de Maria, temos um lugar reservado. É o que estamos pedindo. Vamos juntos, diante do Senhor, apresentar nossas necessidades no final deste dia e dizer: eu vos consagro, eu vos entrego toda a humanidade e minha vida. Pai, Filho e Espírito Santo, amém. Ó meu Deus, no fim desta tarde, ofereço-vos, em união com o Santíssimo Coração de Jesus, todo o meu dia. Ofereço-vos, ó meu Deus, as orações, as obras. Ofereço-vos as alegrias deste dia. Ofereço-vos as decepções. Termino este dia, Senhor, colocando no coração de Jesus todas as minhas esperanças e tristezas, todas as minhas conquistas e decepções. Ó Deus, coloco no coração de Jesus todas as minhas vitórias e decepções, virtudes e fraquezas. Sagrado Coração de Jesus, sede a minha salvação. Sagrado Coração de Jesus, acolha no vosso coração estas pessoas que peço refúgio, consolo e a bênção. Sagrado Coração de Jesus, acolha a minha vida, minha família e toda a humanidade. Nossa Senhora, de muitos títulos e de muitos nomes, queremos invocá-la sob o título de Nossa Senhora do Perpétuo Socorro. Lembrai-vos, ó Puríssima Virgem Maria, que nunca se ouviu dizer que alguém, tendo recorrido a vós, tenha ficado sem socorro. Animado por esta verdade, seguro de vossa intercessão, ó Virgem das Virgens, a vós recorro, em vós me acolho, e gemendo sob o peso dos meus pecados, me coloco na vossa presença. Nossa Senhora do Perpétuo Socorro, não desprezeis as súplicas desta tarde, ó Mãe do Filho de Deus humanado. Dignai-vos de ouvir as minhas preces e alcançar, Mãe, o que vos rogo. Ave Maria, cheia de graça, o Senhor é convosco. Bendita sois vós entre as mulheres e bendito é o fruto do vosso ventre, Jesus. Santa Maria, Mãe de Deus, rogai por nós, pecadores, agora e na hora de nossa morte. Amém. Sagrado Coração de Jesus, tende piedade de nós. Nossa Senhora do Perpétuo Socorro, rogai por nós. Amém.
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0: companhia, bom retorno para casa, bom descanso também, né? Para você que tá aí no trabalho, bom trabalho para você, obrigado pela sua companhia, motoristas de táxi aplicativo, sempre ligados aqui com a programação da Nova, né? Bom trabalho para vocês aí, obrigado pela companhia, tá bom? Para você de Mafra, Rio Negro, cidades vizinhas, onde quer que você esteja ouvindo a gente pelo nosso site ou pelo nosso aplicativo, seja sempre bem-vindo, né? Aqui a Rede Nova. Sou o Jota, te faço companhia também até às 7 e a partir de agora a gente vai com o melhor da música sertaneja. Tá começando o nosso circuito.
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0: Começando muito bem. A dupla mais bem paga do Brasil, Henrique e Juliano.

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1: 6:15.

0: Melhor da música sertaneja aqui na Nova. É o nosso circuito sertanejo pra você até as 7. Ana Castela, nosso quadro também teve Rick Renner, Você Decide. Henrique Juliano, Traumatizei. Agora são 6h19, o nosso circuito tem oferecimento de Afubra. Claro, né? Vai junto com você até as 7 aqui no som da mais potente.
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3: Só aí, segue pra você o nosso Circuito Sertanejo, 6:22. Panda, Ícaro e Gilmar com Beth e Ronaldo.

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1: Nova 6:27.

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1: Essa é a 9 FM, tocando o que você gosta, 6:30. João Bosco e Vinícius, Sufoco. Também teve Gustavo Lima, Zé da Recaída, Panda, Ícaro e Gilmar com Humberto e Ronaldo, Pra Você Acreditar. Final da música sertaneja, Pra Você até 7 com o nosso circuito, num oferecimento da FUBRA.

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12: Só atualizando o placar da Copa do Mundo 2026 aqui na Nova. Hoje jogando, né? Às 4 horas da tarde, jogo já encerrado, Espanha e Áustria. E a Espanha venceu por 3-0. Lembrando que a Espanha poderá ser adversária do Brasil, né? Na próxima fase, se o Brasil passar pela Noruega. Também tem jogo entre Portugal e Croácia hoje às 20 horas. Um desses dois, Portugal ou Croácia, enfrenta a Espanha, né? E venceu aí a Áustria. Portugal ou Croácia vencendo aí a Espanha, ou a Espanha vencendo Portugal ou Croácia, poderá ser um dos adversários do Brasil, então, na próxima fase da Copa do Mundo 2026. Acompanhando por aqui, né? Hoje tem Portugal e Croácia às 8 horas da noite. À meia-noite tem Suíça e Argélia. E amanhã, né, 15 horas, tem Austrália e Egito.
13: Mas que beleza, é uma partida de futebol.
12: Agora são 6:33.
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1: 6:35, Júnior Angelim aqui na programação Nova.

Castro, Luísa e Maurílio aqui no Som da Nova, tô bem. Maiara e Maraíza, Pessoa Errada, também teve Júnior Angelim, Porcelanato. É o nosso sertanejo para você até as 7 aqui no Som da Nova, no oferecimento da FUBRA. Já a gente tá chegando aí com a última sequência de hoje, né? O finalzinho de tarde, começo de noite, com o melhor da música sertaneja, aqui na mais potente. Intervalo e a gente já volta. Aguenta aí.

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6: Um sucesso atrás do outro. E o melhor da música sertaneja pra você tem 7 agora com Vitor e Léo. Na linha do tempo. Boa noite pra você.

Israel e Rodolfo aqui no Som da Nova. Moral da História, também teve o Wellington Pedro, Só no Chamego. Nayara Azevedo, Radinho do Seu Zé, e também o Vitor e Léo na Linha do Tempo. Finalizando por aqui, fechou, acabou, amanhã tem mais, a partir das 6 horas da tarde, melhor da música sertaneja com o nosso Circuito Sertanejo da Nova. Obrigado pela sua companhia, tô de volta amanhã a partir das 3 horas da tarde com o melhor da Nova, às 5 da tarde Matando Saudades por aqui e às 6 da tarde com o melhor da música sertaneja. Na sequência para você mais uma edição da Voz do Brasil, às 8 horas da noite, tem para você o painel Flashback, às 9 horas da noite, a Ju Godoy com Interligados, e fechando sua noite tem o Nova Moments, aqui na Nova até às 2 horas da manhã. Valeu, um grande abraço para você, eu volto amanhã a partir das 3 horas da tarde, na sequência vem aí a Voz do Brasil.

0: ex-nascem abaixo do peso e também menor risco de morte por causas relacionadas à gravidez e ao parto. Luana Karen.
1: O risco de morte por doenças cardiovasculares diminuiu 4% entre beneficiários do Bolsa Família. As hospitalizações por abuso de álcool e outras drogas caem 17%.
2: Na apresentação da Voz do Brasil, Mariana Jungmann e Luciano Seixas.
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2: Entregas na saúde e na educação.
0: Em Juazeiro do Norte, no Ceará, ônibus escolares e unidades odontológicas móveis estão sendo destinadas a municípios do estado.
2: O repórter Nazi Brum tem os detalhes ao vivo aqui no estúdio da Voz do Brasil. Boa noite, Nazi.
3: Olá, boa noite, Luciano, Mariana, ouvintes da Voz do Brasil. Olha, são 40 novos ônibus escolares que vão para o transporte escolar em 40 municípios do estado. Um investimento de 18 milhões de reais por meio do novo programa de aceleração do crescimento Novo PAC. Os veículos contam com equipamentos de segurança e todos possuem ar-condicionado, o que dá mais conforto para as crianças. No total, o governo do Brasil prevê a entrega de 1.500 ônibus escolares em todo o país no programa de renovação de frota. Já na área da saúde, o Ceará está recebendo 29 unidades odontológicas móveis que vão fornecer atendimento em áreas remotas ou de difícil acesso. Essas unidades realizam procedimentos clínicos, ações de prevenção e promoção da saúde bucal, ampliando o acesso à população aos serviços do Sistema Único de Saúde. E o presidente Lula participa daqui a pouco dessas entregas lá em Juazeiro do Norte. Mariana e Luciano.
0: Obrigada, Nazi Brum, pelas informações ao vivo aqui na Voz do Brasil.
2: Uma obra estratégica que promete reduzir custos no transporte e aumentar a competitividade do Brasil.
0: Também lá no Ceará, o presidente Lula entregou hoje mais 100 quilômetros da ferrovia transnordestina.
2: Quando pronta, ela vai transportar mais de 30 milhões de toneladas de cargas por ano, integrando o Nordeste aos principais corredores logísticos do país.
4: A bordo de um trem, o presidente Lula visitou as obras da Transnordestina no Ceará e entregou mais 101 quilômetros da ferrovia, no trecho entre Acopiara e Quixeramobim. Também foram entregues 100 novos vagões graneleiros fabricados pela indústria nacional para o transporte de grãos e fertilizantes. Outros 433 ainda serão produzidos. Lula anunciou também investimentos de 600 milhões de reais para acelerar a execução da obra e destacou o impacto da ferrovia no desenvolvimento econômico da região.
5: Essa é uma estrada de ferro vital para a perspectiva de desenvolvimento dessa região. Ela envolve o estado do Piauí, envolve o estado de Pernambuco, envolve o estado do Ceará. Mas o Rio Grande do Norte diz que quer um pedacinho dela também. Alagoas, que é um pedacinho da estrada de ferro, Rio Grande do Norte, que é um pedacinho. Se isso aqui der certo, vai ter um pedacinho para todo mundo, porque essa é a obrigação nossa de levar possibilidade de desenvolvimento para as pessoas desse país.
4: Com a entrega dos novos trechos, a ferrovia passa a contar com 777 quilômetros concluídos. Quando finalizada, em 2027, a Transnordestina terá 1.206 quilômetros de extensão, desde o Piauí até o Ceará, atravessando 53 municípios nordestinos e consolidando um novo eixo logístico. Dos 15 bilhões de reais estimados para concluir a obra, a ferrovia recebeu 11 bilhões até maio deste ano. O ministro dos Transportes, Jorge Santoro, lembra que investir em ferrovias é melhorar a vida da população.
6: Ferrovia cria um fenômeno chamado aglomeração. Juntar atividades econômicas, juntar equipamentos públicos, reduzindo o custo, aumentando a produtividade, melhorando a vida das pessoas.
4: A Transnordestina terá capacidade para transportar mais de 30 milhões de toneladas de carga por ano, reduzindo o custo com transporte e fortalecendo o escoamento de grãos, fertilizantes, combustíveis cimento e minério. Reportagem Graziele Bezerra.
0: E hoje o presidente Lula esteve em Luiz Gomes, no Rio Grande do Norte, para inaugurar o túnel Major Salles, uma das obras mais importantes do ramal do Apodi, que vai levar água ao oeste do Rio Grande do Norte e reforçar a segurança hídrica da região.
2: O ramal do Apodi vai beneficiar cerca de 750 mil pessoas em 54 municípios dos estados do Rio Grande do Norte, Paraíba e Ceará.
7: Com 6,5 km de extensão, o túnel Major Salles vence o trecho mais complexo do ramal do Apodi e faz a ligação entre a Paraíba e o Rio Grande do Norte. A estrutura recebeu investimentos de mais de 85 milhões de reais e terá capacidade para transportar até 20 metros cúbicos de água por segundo. O ramal faz parte do projeto de integração do Rio São Francisco e, quando concluído, vai beneficiar cerca de 750 mil pessoas em 54 municípios do Rio Grande do Norte, Paraíba e Ceará. Uma obra complexa que vai levar água e desenvolvimento para a região, disse o ministro da Integração e do Desenvolvimento Regional, Valdez Góes.
8: O ramal do Apodi foi R$1,5 bilhão. Só o túnel Major Salles foi mais de 80 milhões de reais para fazer. Para a água chegar, matar a sede e produzir emprego e renda.
7: Mais do que uma grande obra de engenharia, o túnel representa esperança para uma região marcada por longos períodos de estiagem. A chegada das águas do Velho Chico significa mais segurança para o abastecimento das cidades, fortalecimento da agricultura e melhores condições de vida para quem convive há décadas com a seca. A ministra da Casa Civil, Miriam Belchior, lembra que foram anos de empenho para realizar o maior projeto hídrico do país.
9: Nós fizemos um número gigantesco de reuniões para resolver problemas. Quantas vezes eu sobrevoei o Eixo Norte, o Eixo Leste para ver o andamento das obras. Foram muitos anos para a gente garantir que essas obras estejam hoje beneficiando a população aqui do Rio Grande do Norte.
7: O túnel Major Salles integra o trecho final do ramal do Apodi. Ao todo, o projeto de integração soma 477 quilômetros de canais em dois eixos. Com a obra, 12 milhões de pessoas vão ser beneficiadas em 390 municípios de Pernambuco, Paraíba, Ceará e Rio Grande do Norte. É água para a população do semiárido, mais produção e mais dignidade a quem sempre precisou conviver com a escassez e a fome, disse o presidente Lula.
5: Eu fico imaginando a quantidade de séculos que o povo do semiárido espera água. A seca é um fenômeno.

0: 5, divulgados nesta quinta-feira pelo Ministério da Gestão. Quase 5% de toda a riqueza produzida no país foi resultado de investimentos das estatais federais. 2025 também marca o crescimento dos investimentos dessas empresas. São 115 bilhões e 900 milhões de reais, um aumento de 115% comparado a 2022. A Conab, por exemplo, executou o maior programa de aquisição de alimentos da história. Foram compradas aproximadamente 88 mil toneladas de alimentos em 2025. E a Petrobras atingiu a maior produção de petróleo desde quando foi criada. De acordo com a secretária de Coordenação e Governança das Empresas Estatais, Elisa Leonel, para além do lucro expressivo e da contribuição com o orçamento do país, o impacto social dessas empresas é bem claro no dia a dia da população brasileira.
1: A Embrapa, com a pesquisa agropecuária, que gera uma segurança alimentar e uma produtividade no campo brasileiro inestimável. As empresas hospitalares, que têm prestado apoio fundamental ao SUS, são cerca de 51 hospitais nas redes hospitalares de empresas estatais federais. E os aeroportos regionais, por exemplo, que a Infraero gere e que são necessários num país de dimensão continental.
0: Outro ponto de destaque é a atuação de estatais como o Serpro, que usa as melhores tecnologias para garantir soberania digital, processando e armazenando em território nacional os dados dos brasileiros. Reportagem Carlos Oliveira.
2: O Bolsa Família traz impactos na saúde dos beneficiários.
3: Foi o que mostrou estudos da Fiocruz com organizações parceiras.
2: O risco de morte materna, por exemplo, é 30% menor entre quem é atendido pelo programa.
4: Reduzir a pobreza faz bem para a saúde. A conclusão é de um conjunto de pesquisas da Fiocruz, que analisou os impactos do Bolsa Família na saúde dos beneficiários ao longo dos últimos 10 anos. Os dados foram divulgados em revistas científicas e mostram a relação entre o programa de distribuição de renda e a redução da mortalidade e da incidência de diversos tipos de doenças em populações vulneráveis, como exemplificou o pesquisador da Fiocruz, Maurício Barreto.
5: Desde a mortalidade materna, a mortalidade infantil, a nutrição infantil, a doenças infecciosas como a tuberculose, HIV, AIDS, hanseníase, né? Ficou muito sólido a ideia de que há um efeito positivo do Bolsa Família na saúde da população brasileira.
4: Entre mais de 4 milhões de bebês nascidos vivos, as gestantes beneficiadas pelo Bolsa Família apresentaram uma probabilidade 11% menor de ter bebês com baixo peso. E o risco de morte por causas relacionadas à gravidez e ao parto foi até 31% menor em comparação com aquelas que não recebiam o benefício. Segundo os pesquisadores, o resultado está associado ao maior acesso ao pré-natal e aos serviços de saúde estimulados pelas condicionalidades do programa. Como explica Rafael Osório, secretário de Avaliação, Gestão da Informação e Cadastro Único do Ministério do Desenvolvimento e Assistência Social, Família e Combate à Fome.
6: As gestantes têm que fazer o pré-natal, as nutrizes têm que levar suas crianças recém-nascidas para fazer o acompanhamento do desenvolvimento, a medição do peso e da altura para saber se a criança está se desenvolvendo bem, a vacinação, a condicionalidade, ela traz a família para o serviço.
4: Ainda entre os achados das pesquisas, está que o risco de morte por doenças cardiovasculares diminuiu 4% entre beneficiários do Bolsa Família. As hospitalizações por abuso de álcool e outras drogas caem 17%. Já os riscos de desenvolvimento de HIV caem 41%, enquanto a probabilidade de morte pela doença é 39% menor. No caso da tuberculose, beneficiários do Bolsa Família tiveram incidência 41% menor da doença. As pesquisas utilizaram dados do Cadastro Único para Programas Sociais do Governo Federal, referentes a cerca de 96 milhões de cidadãos brasileiros, cruzados com informações sobre nascimentos, hospitalizações, notificações de doenças e óbitos. Reportagem Luana Karen.
3: E foi lançada hoje também a terceira edição da Pesquisa Nacional de Saúde 2026.
2: O estudo realizado pelo IBGE e Ministério da Saúde vai investigar o estado de saúde, hábitos de vida e utilização dos serviços de saúde em mais de 140 mil domicílios do país.
3: A edição deste

0: ano traz novidades como a coleta de biomarcadores, como sódio, colesterol, hemoglobina glicada, além de sorologia para chikungunya.
1: A pesquisa começa a ser feita na segunda-feira, dia 6 de julho. E os resultados vão orientar políticas públicas, apoiar a gestão do Sistema Único de Saúde e monitorar metas nacionais na área.
0: O governo do Brasil segue com ações humanitárias na Venezuela, atingida por terremotos que já causaram a morte de mais de 2.000 pessoas.
1: Um hospital de campanha da Marinha foi montado em La Guaira e equipes brasileiras estão oferecendo atendimento, incluindo internação, módulo pediátrico e estrutura voltada a doenças infecciosas.
0: A capitão de Mar e Guerra, Marisa Martins, fala sobre a estrutura de atendimento.
2: A gente tem uma capacidade agora, nesse momento, de até 20 internações por até 48 horas. Temos uma capacidade de 2 leitos de CTI. Conseguimos fazer em torno de 150 atendimentos por dia. Temos um pequeno centro cirúrgico que a gente consegue fazer pequenos procedimentos. O que a gente está vendo muito nesse momento, desde quando a gente chegou até agora, são os pós-traumas, né? Que não tiveram assistência depois que foram atendidos, primeiro atendimento e foram embora. Então a gente está pegando essa segunda fase, pessoas que já são de doenças crônicas, diabéticos, hipertensos.
1: O governo federal também tem transportado toneladas de insumos em saúde e purificadores de água até a Venezuela.
0: A exportação de produtos de defesa brasileiros ultrapassou US$1,8 bilhão no primeiro semestre do ano.
1: Uma alta de 29% se comparado ao mesmo período de 2025.
0: Os produtos já chegaram a 150 países por meio de 130 empresas exportadoras.
1: Entre os produtos exportados estão aeronaves, armamentos leves, munições e serviços de engenharia.
0: Para o secretário de Produtos de Defesa do Ministério da Defesa, Heraldo Luiz Rodrigues, esse crescimento foi impulsionado por ações de incentivo do governo do Brasil.
3: Nós estamos investindo bastante, não só a defesa, mas todos os outros ministérios investem também na aplicação de recursos para desenvolvimento tecnológico das nossas empresas de defesa. Esse desenvolvimento, ele capacita as empresas a terem produtos no estado da arte para poder ser vendido. Então, produtos de defesa com alta qualificação e com boa operacionalidade para uso. Então, isso começa aí um processo de fortalecimento das indústrias.
1: Mais de 64 mil procedimentos médicos e sociais foram realizados pela Força Aérea Brasileira em regiões de difícil acesso na Amazônia.
0: A Operação Excelsior percorreu uma rota estratégica pelo interior do Amazonas e do Pará para levar atendimento especializado e exames.
4: O exercício de campanha de emprego de logística, saúde e intendência operacional, o Excelsior 2026, realizou 64.119 procedimentos médicos e sociais em comunidades de difícil acesso, levando atendimento especializado, exames e suporte à população ribeirinha. A ação foi realizada em parceria com a organização não governamental Voluntários do Sertão e percorreu uma rota estratégica pelo interior da Amazônia, passando pelos municípios de Itacoatiara e Parintins, no estado do Amazonas, e chegando na etapa final em Oriximiná. O brigadeiro médico Alexandre de Araújo Melo, comandante do exercício, traz mais detalhes.
5: Os principais desafios foram as grandes distâncias e dificuldades de acesso na Amazônia, o elevado volume de pacientes, a necessidade de assistência multidisciplinar, a limitada oferta local de exames e procedimentos especializados e a garantia da continuidade do cuidado. Esses desafios foram superados por meio de planejamento logístico integrado, emprego de estruturas temporárias de atendimento, atuação de equipes multiprofissionais, mobilização de especialistas e equipamentos, utilização de telemedicina e articulação com as redes locais de saúde para encaminhamento e acompanhamento dos casos mais complexos.
4: Para atender essas comunidades, a FAB mobilizou um hospital de campanha e uma estrutura de apoio logístico capaz de transportar equipamentos, medicamentos e profissionais de saúde para a região. Balsas da Comissão de Aeroportos da região amazônica foram utilizadas no transporte de materiais, enquanto equipes de apoio garantiram a montagem e o funcionamento da estrutura. Além do atendimento médico, a operação contou com ações de acolhimento social e assistência religiosa, oferecendo apoio aos moradores e também às equipes envolvidas na missão. Reportagem Gabriel Pinheiro.
1: Já está em funcionamento a plataforma informa.br para facilitar o acesso a informações públicas do Poder Executivo Federal.
0: Criada pela Controladoria Geral da União, a ferramenta utiliza inteligência artificial para localizar dados disponíveis em diferentes portais do governo e assim apresentar os resultados em um único ambiente.
1: Pelo informa.br, o cidadão pode pesquisar informações sobre áreas como saúde, educação, transporte, segurança e benefícios sociais.
0: Caso o conteúdo não esteja disponível, também é possível registrar e acompanhar pedidos diretamente pelo sistema.
1: Saiba mais sobre a nova plataforma em informabr.cgu.gov.br.
0: Aprender uma nova língua de forma gratuita e direto pelo celular ou computador já é uma realidade para muitos brasileiros que utilizam o MEC Idiomas.
1: A plataforma ultrapassou as 560 mil matrículas em todo o país.
0: O programa do Ministério da Educação agora vai ser integrado ao programa Idiomas Sem Fronteiras para ampliar o acesso dos estudantes.
6: O MEC Idiomas ultrapassou a marca de 564 mil matrículas ativas em todo o país. A plataforma gratuita do Ministério da Educação oferece cursos de inglês e espanhol em formato online, com aulas que vão do nível básico ao nível avançado e podem ser acessadas pelo portal ou aplicativo. Do total de matrículas, mais de 426 mil são para cursos de inglês e cerca de 138 mil para espanhol. Os estudantes têm acesso a teste de proficiência, trilhas de aprendizagem, exercícios, recursos de inteligência artificial para praticar conversação e comunidades de estudo. A plataforma vai ser integrada ao programa Idiomas Sem Fronteiras, fortalecendo a Política Nacional de Ensino de Línguas. A iniciativa busca ampliar o acesso gratuito ao aprendizado de idiomas, melhorar a proficiência dos estudantes e apoiar a formação acadêmica e profissional em todo do país. Para se inscrever, acesse gov.br/MEC. Claudimário Carvalho, para a Voz do Brasil.
1: O aplicativo pode ser baixado pelos sistemas iOS ou Android. Já a plataforma pode ser acessada pelo site mecidiomas.mec.gov.br.
0: E as inscrições para o ProUni, o programa Universidade para Todos, abrem no dia 7 de julho.
1: O programa é destinado a quem procura vaga em instituição de ensino superior privada.
0: Saiba quem pode participar.
7: O Ministério da Educação publicou o edital do processo seletivo do programa Universidade para Todos, o ProUni, para o segundo semestre de 2026. As inscrições são gratuitas e estarão abertas de 7 a 10 de julho, exclusivamente pela internet no endereço acessounico.mec.gov.br. Para se inscrever, é necessário ter completado o ensino médio e ter participado das edições de 2024 ou de 2025 do Exame Nacional do Ensino Médio, o Enem. No exame, o candidato deve ter tirado, no mínimo, 450 pontos na média das 5 provas, sem ter zerado a redação. O edital veda a inscrição para quem declarou ter participado do Enem na condição de treineiro, ou seja, para quem fez o exame apenas para autoavaliação antes mesmo de concluir o ensino médio. Para fins de classificação e pré-seleção no ProUni, será utilizada a edição do Enem em que o estudante conseguiu a melhor média. O resultado da primeira chamada vai ser divulgado no dia 15 de julho no endereço acessounico.mec.gov.br/ProUni. Já a segunda chamada sairá no dia 5 de agosto. Reportagem Júlio César de Oliveira.
1: Mais investimento na educação superior no país.
0: O Ministério da Educação anunciou mais 90 milhões de reais para fortalecer as universidades federais.
1: No total, 70 milhões de reais vão ser destinados às ações de extensão universitária. Os recursos vão ser distribuídos entre 69 universidades federais e poderão financiar atividades que aproximem o ensino da comunidade.
0: Outros 20 milhões de reais vão ser destinados à criação de cuidotecas, espaços de acolhimento para crianças que funcionarão no período noturno.
1: Mais brasileiros no mundo digital.
0: Pesquisa do IBGE revela que no ano passado 95% dos lares brasileiros tinham internet.
1: É o maior percentual da pesquisa, com um aumento de 1,3 ponto percentual em relação ao ano anterior.
0: O crescimento foi mais acelerado nas áreas rurais e a região norte apresentou o maior aumento no percentual de domicílios com banda larga fixa.
1: A conexão discada, aquela feita pela rede de telefone, foi de apenas 0,2% no Brasil.
0: De acordo com o Ministério das Comunicações, pela primeira primeira vez, mais de 90% da população com 10 anos ou mais utilizou a internet.
1: E essas foram as notícias do Governo do Brasil.
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0: Fique agora com as notícias do Poder Judiciário e do Congresso Nacional. Boa noite.
1: Boa noite para você. Até amanhã.
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10: STF homologa plano de reestruturação da Comissão de Valores Mobiliários.
11: STJ restabelece condenação da banda Aviões do Forró ao pagamento de danos morais por uso não autorizado de música.
10: Para a Justiça do Trabalho, motorista de ônibus não acumula função por atuar também como cobrador.
11: Boa noite, eu sou Marcela Luiz.
10: E eu sou Walter Lima.
11: O Supremo Tribunal Federal homologou o plano emergencial de reestruturação da Comissão de Valores Mobiliários, a CVM, apresentado pela União.
10: A elaboração do plano foi determinada pelo Tribunal no âmbito da ação que questiona dispositivos de lei sobre a taxa de fiscalização dos mercados de títulos e valores mobiliários. Marcelo Della Libera.
12: O relator do caso é o ministro Flávio Dino. Em maio, ele determinou que a arrecadação futura da taxa de fiscalização passasse a ser destinada à CVM, observada a desvinculação das receitas da União, e proibiu novas retenções pelo Tesouro Nacional. Na mesma decisão, o ministro também determinou que a União apresentasse dois planos de reestruturação da autarquia. O primeiro, de caráter emergencial, foi este, homologado nesta quinta-feira. O segundo, de médio prazo, deverá ser apresentado em até 90 dias. Na nova versão, a União elevou as metas de julgamento de processos administrativos para o segundo semestre de 2026, apresentou o cronograma para a incorporação de 30 novos servidores aprovados no Concurso Público Nacional Unificado e previu a criação de um fórum permanente entre a CVM e o Banco Central para aprimorar a fiscalização de mercados como os de fintechs, tokens e criptoativos, criadas por inovações financeiras.
11: Banda Aviões do Forró terá de indenizar por danos materiais e morais autores da música Pra Lavar.
10: Essa condenação foi restabelecida pelo STJ. Fátima Uchoa.
13: Os autores da música ajuizaram ação por danos materiais e morais, alegando que a obra foi gravada e executada em público sem autorização e que trechos do refrão foram empregados em material publicitário de uma marca de cerveja sem identificação da autoria. O Tribunal de Justiça de Pernambuco manteve apenas a condenação por danos materiais, mas a quarta turma do STJ restabeleceu sentença que concedeu também reparação moral de R$100 mil, avaliando que o uso indevido da música gera dano moral sem necessidade de prova de abalo psicológico, independentemente de eventual valorização ou desvalorização da música com o uso pela banda Aviões do Forró. A relatora foi a ministra Isabel Galotti.
11: Para a Justiça do Trabalho, motorista de ônibus não acumula função por atuar também como cobrador.
10: Esse é o entendimento unânime da Justiça do Trabalho. Mila Amaral.
14: A quinta turma do TST isentou a empresa Aviação Redentor do Rio de Janeiro de pagar adicional a um motorista. Ele trabalhou por 7 anos na empresa e alegou que nos fins de semana, além de dirigir, também fazia o trabalho de cobrador nas folgas dos colegas. Por isso, pedia 30% a mais no salário. O Tribunal Regional do Trabalho do Rio acatou o pedido do motorista, mas o TST reverteu a decisão. Isso porque esse tipo de situação já é um tema de consenso para o tribunal, ou seja, é de entendimento unânime que diz que as funções de motorista e cobrador são complementares e compatíveis.
11: Justiça determina a cassação de chapas por fraude à cota de gênero em município de Rondônia.
10: A ação foi ajuizada pelo Ministério Público Eleitoral. Vanessa Pereira.
15: As decisões do Tribunal Regional Eleitoral de Rondônia confirmaram que houveram fraudes à cota de gênero por parte das legendas do PDT e agir no município de Pimenta Bueno, em Rondônia, durante as eleições de 2024. O tribunal acolheu os argumentos do MP Eleitoral e reconheceu que os partidos usaram candidaturas femininas fictícias apenas para preencher o percentual mínimo de 30% exigido pela legislação, sem o real propósito de disputa eleitoral. Na decisão, a justiça determinou a anulação dos votos das legendas do PDT e Agir para o cargo de vereador e tornou dirigentes e candidatas inelegíveis por 8 anos.
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11: Uma boa noite.
10: E até amanhã.
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16: Eu sou Paula Groba.
17: E eu sou Humberto Pinheiro.
16: E estes são os destaques de hoje do Jornal do Senado, que começa agora.
17: Senado vota MP de 266 milhões e meio para as cidades atingidas por enchentes em Minas Gerais.
16: Rede de proteção à mulher passa a ter prioridade no recebimento de alimentos.
17: Sancionada lei que inclui Ayrton Senna entre os heróis da pátria.
16: Boa noite.
17: Boa noite.
16: Além de proteção e abrigo, mulheres que escapam da violência doméstica precisam ter acesso à alimentação. E para ajudar nesse acolhimento, uma nova lei garante prioridade no abastecimento de alimentos às casas-abrigo e aos centros de atendimento às vítimas.
17: A norma teve origem em um projeto da senadora Tereza Leitão. Os detalhes com Marcela Cunha.
18: Com a nova lei, a rede de acolhimento a mulheres em situação de violência doméstica e familiar passa a ter prioridade no abastecimento de alimentos distribuídos pelo Sistema Nacional de Segurança Alimentar e Nutricional, o SISAM. A regra vale especialmente para centros de atendimento integral e casas-abrigo previstos na Lei Maria da Penha. A medida também alcança os dependentes das vítimas, como filhos e outras pessoas sob seus cuidados. O texto teve origem na proposta da senadora Tereza Leitão, do PT de Pernambuco, que lembrou que a ideia é reforçar a rede de proteção, garantindo a alimentação durante o período de acolhimento.
19: Destacando que é mais uma forma de garantir apoio, acolhimento às mulheres vítimas de violência. Essa é uma luta grande que precisa ser travada em todas as frentes.
18: Já a relatora, a ex-senadora Augusta Brito, do Ceará, afirmou que a medida ajuda a fortalecer a rede de atendimento para que mulheres em situação de violência tenham condições de deixar o ambiente de agressão com apoio e dignidade. A expectativa é que a prioridade no fornecimento de alimentos ajude a manter em funcionamento os serviços que recebem mulheres e crianças em situação de risco.
16: E a Comissão de Direitos Humanos aprovou um projeto que evita que a indenização paga pelo agressor à vítima de violência doméstica saia do patrimônio comum do casal.
17: Atualmente, a lei já prevê, por exemplo, o ressarcimento ao SUS pelo agressor de possíveis custos de tratamento de saúde da vítima devido às agressões. Repórter Rodrigo Rezende.
20: Quando for definido pela Justiça que um agressor indenize a mulher vítima da agressão e essa for sua esposa, os recursos para o pagamento não poderão ser retirados dos bens em comum do casal, no caso, por exemplo, de um casamento em comunhão de bens. Esse é o objetivo de um projeto aprovado pela Comissão de Direitos Humanos do Senado. A relatora, a senadora Jussara Lima, do PSD do Piauí, apontou que essa é uma questão de justiça. Ela teve seu relatório lido na CDH pela senadora Damaris Alves, do Republicanos do Distrito Federal.
21: Sem essa cautela, poderia ocorrer uma distorção evidente. A vítima seria formalmente indenizada, mas na prática, parte do valor indenizatório sairia de seu patrimônio.
20: Atualmente, a lei já prevê, por exemplo, o ressarcimento ao SUS pelo agressor de possíveis custos de tratamento de saúde da vítima devido às agressões. O projeto será analisado agora pela Comissão de Constituição e Justiça.
16: O episódio envolvendo um pedaço de vidro em um copo de água de uma professora, colocado por alunos de uma escola municipal de São José dos Campos, no interior de São Paulo, reacendeu o debate sobre a segurança dos profissionais da educação.
17: No Senado, a Comissão de Constituição e Justiça aprovou um projeto que endurece as penas para crimes cometidos contra profissionais das áreas de educação e saúde. Os detalhes com o repórter Bruno Lourenço.
2: O projeto de lei eleva o homicídio, lesão corporal grave ou morte contra esses profissionais no exercício de suas funções ao patamar de qualificado e, consequentemente, ao rol dos crimes hediondos. Além disso, aumenta as penas para lesão corporal, ameaça, constrangimento ilegal, desacato e injúria. O relator, senador doutor Irã, do Progressista de Roraima, defendeu que o endurecimento penal é pedagógico.

0: básico e urgente para conter o sentimento de desamparo que assola essas categorias essenciais ao desenvolvimento social do país.
1: O aumento dos casos de agressões a trabalhadores da saúde e da educação demonstra que os mecanismos jurídicos e institucionais atualmente disponíveis são insuficientes para assegurar um ambiente de trabalho digno e seguro para esses profissionais.
0: O crime hediondo impede benefícios como anistia, graça ou indulto e torna a progressão de regime prisional muito mais rigorosa.
2: E um grupo de senadores quer agilizar a votação em plenário e antes do recesso do projeto que regulamenta a educação domiciliar no Brasil.
3: A proposta que trata do homeschooling está sob análise no Senado desde 2022 e já mobilizou manifestações favoráveis e contrárias da sociedade. O parecer da relatora é pela aprovação. A repórter Raíssa Abreu conta os detalhes.
4: O senador Eduardo Girão, do Novo do Ceará, um dos que assinou o pedido de urgência, disse que o ensino domiciliar precisa de uma definição, já que muitas famílias que já praticam o chamado homeschooling têm vivido em insegurança jurídica. Em 2019, o STF decidiu que a modalidade não é inconstitucional, mas que precisa ser regulamentada por uma legislação específica.
5: Enquanto a gente não cumpre o nosso papel no Senado, famílias estão sendo aí intimidadas por militantes ideológicos do judiciário, inclusive com até prisão, pedido de prisão, né? Porque essas famílias não estão conseguindo se regulamentar porque o Senado não age.
4: Quem não concorda com a liberação da prática, como o professor Romualdo Portela, teme que as crianças e adolescentes percam o direito ao convívio com a diferença proporcionado pelas escolas.
6: A educação domiciliar é uma privação de direito destas crianças, porque elas não são preparadas para viver num mundo em que necessariamente elas terão que se haver com uma pluralidade de comportamentos, de crenças, de modos de encarar a vida.
4: Eduardo Girão informou que o pedido de urgência está sendo negociado com o presidente do Senado, Davi Alcolumbre.
2: O Senado aprovou hoje a medida provisória que destina 266 milhões e meio de reais para a reconstrução da Zona da Mata Mineira, atingida pelas fortes chuvas de março.
3: Os recursos serão usados na recuperação de moradias e serviços públicos e no pagamento de auxílio a famílias afetadas. A reportagem é de Douglas Castilho.
7: Do valor total, uma parte será aplicada diretamente em ações de resposta e reconstrução de infraestrutura emergencial, como habitações, escolas e unidades de saúde destruídas pelas tempestades, e o restante será convertido em pagamento de uma parcela única de R$ 7.300 para cerca de 5 mil famílias elegíveis. A votação da MP foi viabilizada após uma rápida articulação do Congresso Nacional, e o presidente do Senado, Davi Alcolumbre, explicou a urgência da análise da matéria.
8: O estado de Minas Gerais, a Zona da Mata Mineira, perderia a possibilidade de utilizar esse crédito para minimizar os danos e os impactos causados pelaquela tragédia natural. Não seria razoável um estado da federação que sofreu com uma tragédia não ter condições de minimizar os danos e os impactos causados por essa tragédia a centenas e milhares de pessoas.
7: Com a aprovação nas duas casas do Congresso, o texto que segue para a promulgação assegura o repasse imediato das verbas que serão alocadas pelo Ministério da Integração.
2: Uma lei que teve origem num projeto do Senado inscreveu o nome de Ayrton Senna da Silva no livro de heróis e heroínas da pátria.
3: Tricampeão mundial de Fórmula 1, Senna já era patrono do esporte brasileiro e agora passa a integrar o memorial que homenageia brasileiros e brasileiras que marcaram a história do país. Repórter Henrique Nascimento.
9: Ayrton Senna da Silva agora faz parte do livro dos heróis e heroínas da pátria. A lei nasceu de um projeto apresentado no Senado pelo senador astronauta Marcos Pontes, do PL de São Paulo. Tricampeão mundial de Fórmula 1, Senna já é patrono do esporte brasileiro. Para uma geração inteira, ele marcou as manhãs de domingo com vitórias, emoção e a bandeira do Brasil no alto do pódio. Marcos Pontes comemorou a nova lei e lembrou o orgulho que Senna despertava nos brasileiros.
10: Eu sei que pelo menos os mais velhos acordavam no domingo, como eu, para assistir o Ayrton Senna. Não era nem a Fórmula 1, era o Ayrton Senna vencendo, colocando a bandeira do Brasil lá em cima.
9: O senador Nelsinho Trade, do PSD de Mato Grosso do Sul, afirmou que Sena deixou um exemplo de dedicação, ética e fé.
11: Esse é o legado e é o segredo que o Ayrton deixou dentro de mim.
9: O livro dos heróis e heroínas da pátria fica no Panteão da Pátria em Brasília e reúne nomes que marcaram a história do país.
3: Com edição de Paulo Groba e trabalhos técnicos de João Lira, o Jornal do Senado fica por aqui. Acompanhe agora as notícias da Câmara dos Deputados. Boa noite.
2: Boa noite e até amanhã.
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13: Câmara estende proteção de direitos a plantas desenvolvidas geneticamente.
14: Comissão amplia repasses a municípios e fundos para regiões sul e sudeste.
13: Projeto de lei que equipara misoginia ao racismo vai avançar com urgência.
14: Deputados aprovam medidas de apoio aos exportadores e contra enchentes.
13: Boa noite. Câmara aprova medidas provisórias que destinam recursos para a saúde de policiais, apoio a empresas exportadoras e para recuperação após enchentes em Minas Gerais. A repórter Daniele Lessa acompanhou as votações.
15: O plenário da Câmara aprovou três medidas provisórias que destinam recursos para a saúde de policiais, apoio a empresas exportadoras e para recuperação após enchentes que aconteceram em Minas Gerais no início do ano. Uma das medidas provisórias direciona recursos arrecadados com as empresas de apostas conhecidas como bets para o Fundo para Aparelhamento e Operacionalização das Atividades FIM da Polícia Federal, o FUNAPOL. O repasse dos recursos das bets será gradual, 1% em 2026, 2% em 2027 e 3% a partir de 2028. Além disso, o governo federal fica autorizado a repassar até 200 milhões de reais ao FUNAPOL ainda em 2026, utilizando recursos livres do Tesouro Nacional. Esses recursos poderão ser usados para custear a saúde dos servidores da Polícia Federal, da Polícia Rodoviária Federal e da Polícia Penal Federal. O projeto ainda permite que recursos do FUNAPOL sejam usados para pagamento de retribuição por atividade extraordinária a servidores da Polícia Federal. Segundo o governo, o objetivo é garantir financiamento estável para a segurança pública e promover a valorização e a proteção da saúde dos profissionais. Relator da medida provisória, o deputado Aloysio Mendes, do Republicanos do Maranhão, destacou que os servidores das polícias federais enfrentam riscos elevados, desgaste físico e pressão psicológica, o que justifica as medidas de proteção à saúde e valorização profissional.
16: Fazendo um gesto importante para nossas polícias da União, Polícia Federal, Polícia Rodoviária Federal, Polícia Penal Federal, que prestam um relevante serviço à sociedade e que agora, com a aprovação da SMP agora, terão a sua saúde mais bem cuidada, dos seus familiares, essa profissão que é tão desgastante, que causa tantos prejuízos à saúde dos nossos profissionais.
15: Outra medida provisória aprovada cria novas regras para fortalecer linhas de financiamento do Plano Brasil Soberano para empresas afetadas por instabilidade internacional, razões geopolíticas ou aumento de tarifas comerciais. Os recursos de até 15 bilhões de reais poderão atender exportadoras de bens industriais, produtos agropecuários, pesca, aquicultura, florestas plantadas, recursos minerais e setores industriais relevantes para o comércio exterior. Ao defender a aprovação da MP, a deputada Érica Cocai, do PT do Distrito Federal, falou da importância de investir na indústria nacional como forma de proteger o país de oscilações nos preços internacionais.
17: De crédito de 15 bilhões que visa desenvolver a indústria nacional, absolutamente fundamental, que visa fazer frente ao que nós estamos vendo com a crise, com a guerra do Irã, para que nós não tenhamos os efeitos deste processo na elevação do próprio combustível, que o Brasil possa se proteger.
15: O plenário também aprovou a medida provisória que destina crédito extraordinário de 266 milhões de reais ao Ministério da Integração e Desenvolvimento Regional para ações de recuperação e apoio financeiro às famílias afetadas pelas enchentes e deslizamentos que atingiram a Zona da Mata de Minas Gerais no início do ano. As três medidas provisórias serão analisadas em seguida pelo pelo Senado. Da Rádio Câmara de Brasília, Daniele Lessa.
14: Luiz Lima, do Novo do Rio de Janeiro, critica os gastos do governo federal com publicidade institucional e afirma que os recursos deveriam ser destinados a áreas prioritárias. Ele afirma que a campanha oficial tem caráter político e não reflete a realidade da população.
13: Para Luiz Lima, as peças publicitárias divulgam informações enganosas sobre temas como segurança pública, combate ao feminicídio e economia. Ele também afirma que o aumento dos preços e a perda de poder de compra contradizem a mensagem divulgada pelo governo.
12: Votação.
14: A Câmara aprovou o aumento do prazo de proteção de direitos sobre plantas desenvolvidas geneticamente. O repórter Antônio Vital acompanhou a votação.
18: O plenário da Câmara aprovou o projeto que amplia de 18 para 25 anos os direitos de propriedade sobre sementes e mudas desenvolvidas geneticamente de videiras, árvores frutíferas, árvores florestais, árvores e plantas ornamentais e cana-de-açúcar. A proposta altera a Lei de Proteção de Cultivares, que é o nome que se dá às variedades de plantas desenvolvidas ou selecionadas por meio de técnicas de melhoramento genético. Cultivares apresentam características como resistência a pragas, maior produtividade e adaptação ao clima ou sabor melhor, o que as diferenciam de outras plantas da mesma espécie. A proposta aprovada mantém o prazo de proteção dos direitos de cultivares das demais espécies vegetais em 15 anos. A legislação determina o pagamento de royalties pelos produtores às empresas que desenvolvem os cultivares. Prevê exceções, como no caso do produtor que reserva sementes para uso próprio sem fins comerciais ou para o pequeno produtor que multiplica as sementes por conta própria e as troca com outros agricultores familiares. O projeto aprovado exclui os produtores de cana-de-açúcar que exploram área de até 150 hectares da obrigação de pagar os royalties. Exclui ainda os pequenos produtores de plantas ornamentais. O relator, deputado Arnaldo Jardim, do Cidadania de São Paulo, diz que as mudanças eliminam distorções que hoje afastam o investimento na produção de novos cultivares, como no caso de florestas de eucaliptos e pinos. Segundo ele, cultivares desse tipo demoram até 20 anos para serem desenvolvidos. E o prazo menor de proteção dos direitos desestimula as empresas a desenvolverem novas espécies.
19: Cada vez que você faz o desenvolvimento de uma nova variedade, de um novo cultivar, você tem que ter investimentos em pesquisa. Então é normal que você cobre um royalties por aquilo que é a utilização dos novos cultivares. Qual era o grande desafio? Você ter um justo equilíbrio. Você não poderia ter um período dessa cobrança de royalties muito pequeno, porque não compensaria, e você não poderia ter também esse período muito extenso, porque você restringe o acesso a essas novas variedades.
18: O relator acatou o pedido de deputados do PSOL e do PT e excluiu do pagamento de royalties sobre cultivares os pequenos produtores de plantas ornamentais. Para o deputado Tarcísio Mota, do PSOL do Rio de Janeiro, a medida vai beneficiar mais de 800 mil pessoas. O projeto que amplia de 18 para 25 anos os direitos de propriedade sobre cultivares de videiras, árvores frutíferas, árvores florestais, árvores e plantas ornamentais e cana-de-açúcar seguiu para análise do Senado. Da Rádio Câmara de Brasília, Antônio Vital.
12: Agricultura.
13: Sérgio Turra, do PP do Rio Grande do Sul, critica o anúncio de mais de R$ 500 milhões de reais para o Plano Safra, afirmando que os produtores rurais endividados não conseguem acessar o crédito. Ele argumenta que a medida não atende esse público específico.
14: Sérgio Turra defende a proposta de securitização das dívidas rurais, afirmando que a medida é essencial para garantir a sobrevivência dos produtores e da economia gaúcha. Ele também não concorda com a classificação da proposta pelo governo como uma pauta bomba.
13: Santim Roveda, do União do Paraná, cobra mais apoio ao agronegócio e critica o corte de verbas para o Plano Safra. O congressista avalia que a redução das verbas para custeio e seguro rural vai deixar os produtores desprotegidos, especialmente diante de previsões climáticas severas.
14: Santim Roveda cita o Paraná como exemplo de logística, cooperativismo e exportações a ser implementado em outros estados, mas lamenta que o excesso de impostos federais tire a rentabilidade de quem trabalha e gera riqueza no campo e na cidade.
12: Economia.
13: Deputados concordam com representantes de micro e pequenas empresas sobre a atualização geral da tabela do Simples e não apenas dos limites do MEI. A reportagem é de Luiz Cláudio Canuto.
20: Representantes de micro e pequenas empresas criticaram o projeto do governo de atualização dos limites de faturamento do microempreendedor individual, o MEI, e cobraram uma atualização geral da tabela do Simples. A proposta do governo chegou recentemente à Câmara e se soma a outros mais de 30 projetos a respeito do tema. Pelo projeto do governo, o teto do MEI subiria dos atuais R$ 81 mil reais para R$ 110 mil reais em 2027 e R$ 140 mil reais em 2028. O projeto também permite que um MEI contrate até 2 empregados por um salário mínimo ou piso salarial da categoria. Na Câmara, o tema já é analisado por uma comissão especial, onde o relator, deputado Jorge Guetem, do Republicanos de Santa Catarina, defende uma revisão geral do Simples e não apenas do limite do MEI. O presidente da Frente Parlamentar Mista do Ambiente de Negócios, Mendonça Filho, do PL de Pernambuco, concorda com a atualização da tabela do Simples Nacional para micro e pequenas empresas. A defesa da correção foi reforçada também pela presidente da Comissão Especial sobre o tema, deputada Anne Ortiz, do PP do Rio Grande do Sul. Desde a última atualização dos limites, em 2018, a inflação acumulada pelo IPCA é de 55,4%.
21: Não por conta de um crescimento real, não por conta de um crescimento orgânico, mas sim por um achatamento do teto por conta dessa inflação acumulada.
20: Segundo o relator do projeto sobre o MEI, deputado Jorge Guetem, se o ajuste da tabela se limitar à faixa do microempreendedor, o risco será de distorção do Simples.
22: É uma conta simples fazer. Por que que eu vou estar numa alíquota maior ali como micro e pequena empresa de 180 mil se eu posso estar numa alíquota bem menor, né, que é o benefício que os MEIs têm? São contemplados, né? Então, elevando a 140.
20: Uma das ideias em debate prevê que o teto dos microempreendedores suba para 140 mil reais. Já o das microempresas subiria de 360 mil para 869 mil reais por ano. E o das empresas de pequeno porte passaria de 4,8 milhões de reais para 8,69 milhões de reais. Da Rádio Câmara de Brasília, Luiz Cláudio Canuto.
23: Maurício Marcon, do PL do Rio Grande do Sul, contesta os dados sobre o desemprego e a inflação anunciados pelo governo. Para ele, o discurso de crescimento econômico desconhece a realidade da população, que sofre com o aumento no preço dos alimentos e dos combustíveis.
13: Segundo a análise de Maurício Marcon, o cenário nacional é oposto ao anunciado, com um déficit acima de R$ 1 trilhão e com a dívida pública superando 80% do PIB, o que prejudica a criação de novas empresas, a geração de empregos e a produção nacional.
23: Doutor Fernando Máximo, do PL de Rondônia, celebra a aprovação pela Câmara de proposta de emenda à Constituição relatada por ele, que garante a imunidade tributária total para templos religiosos e suas entidades, como creches, asilos e orfanatos.
13: Doutor Fernando Máximo explica que a medida, agora sob análise do Senado, isenta de impostos a compra de bens e serviços, com os tributos pagos sendo devolvidos às entidades em 90 dias para reinvestimentos nas entidades de assistência social. Social filantrópicas.
12: Desenvolvimento regional.
23: Comissão Especial aprova aumento de repasses para municípios e criação de fundos para Sul e Sudeste. A repórter Noelle Nobre tem os detalhes.
24: Uma comissão especial da Câmara dos Deputados aprovou uma proposta de emenda à Constituição que aumenta o Fundo de Participação dos Municípios, o FPM, e cria fundos específicos para o desenvolvimento das regiões Sul e Sudeste. O parecer aprovado é do deputado Arnaldo Jardim, do Cidadania de São Paulo. A medida eleva de 50 para 53%. A parcela da arrecadação federal de impostos que deve ser dividida com estados e municípios. Isso garantirá às prefeituras uma quarta parcela extra de 1% do FPM a ser paga anualmente no mês de março. O relator, Arnaldo Jardim, acredita que os municípios hoje estão sobrecarregados.
25: A Constituição de 88 dá um sinal, mas a prática acabou se revelando ao contrário. Houve uma reconcentração de recursos na União. E isto não foi acompanhado da divisão de responsabilidades. Todas as novas políticas foram no sentido de repassar responsabilidades aos estados e municípios.
24: Além do reforço para as cidades, a proposta cria fundos constitucionais de financiamento para o Sul e o Sudeste, nos moldes do que já existe para o Norte, o Nordeste e o Centro-Oeste. Cada um desses novos fundos receberá 1% da arrecadação federal para financiar o setor produtivo local. Para evitar um choque nas contas públicas, a implementação será gradual, 0,5% em 2027 e o valor integral em 2028. A estimativa é que em 2028, cada novo fundo regional e o aumento do FPM representem separadamente um aporte de mais de 11 bilhões de reais. Agora, a proposta segue para o plenário da Câmara, como lembrou o presidente da Comissão Especial, deputado Cobalcini, do MDB de Santa Catarina.
0: A gente tem que agora fazer uma construção além daquela que nós construímos aqui na Comissão Especial. Precisamos estender para o Brasil.
24: A proposta que aumenta os repasses para os municípios e cria fundos de desenvolvimento para as regiões Sul e Sudeste precisa ser votada em 2 turnos no plenário antes de seguir para análise do Senado. Da Rádio Câmara de Brasília, Noelle Nobre.
1: Saúde.
4: Soares, do Podemos de São Paulo, faz um apelo pela continuidade dos atendimentos no Hospital e Maternidade São José, de Barra Bonita. Ele alerta que o fechamento do pronto atendimento da unidade pode sobrecarregar outros hospitais e comprometer a assistência na região.
5: Paulo Soares também defende a atualização da tabela do SUS e mais investimentos na rede pública de saúde. Segundo o parlamentar, o financiamento adequado é essencial para garantir o funcionamento dos hospitais filantrópicos e das Santas Casas.
1: Justiça.
4: Deputados aprovaram regime de urgência para o projeto que equipara o ódio às mulheres ao crime de racismo. O repórter Antônio Vital explica.
6: Depois de muito debate em plenário, a Câmara dos Deputados aprovou regime de urgência para o projeto já aprovado pelo Senado que prevê punições para a prática de misoginia, como é chamada a prática de ódio, desprezo ou preconceito contra as mulheres. O projeto inclui o crime de misoginia na mesma lei que já pune com pena de 2 a 5 anos de prisão sem direito à fiança, discriminação ou preconceito de raça, cor, etnia, religião ou procedência nacional. A coordenadora do grupo de trabalho que analisou a proposta, a deputada Tabata Amaral, do PSB de São Paulo, apresentou nova versão para o texto no início de junho, com alterações na proposta aprovada pelos senadores. Ela alterou principalmente a definição de misoginia. Tabata Amaral retirou os termos ódio e aversão previstos no projeto do Senado para caracterizar a misoginia. Na nova versão, misoginia é descrita como a prática, a indução ou a incitação de menosprezo ou discriminação contra a mulher, que promova violência, negue sua igualdade de direitos ou ofenda sua dignidade em razão da condição de mulher. O texto aprovado pelo grupo de trabalho também prevê que o juiz poderá suspender temporariamente conta ou perfil na internet que estimular violência contra a mulher. No plenário, o regime de urgência foi aprovado com 293 votos favoráveis e 158 contrários, depois de muita discussão. Deputados da Frente Parlamentar Evangélica manifestaram preocupação com a possibilidade de pregadores religiosos serem enquadrados no crime de misoginia. Outros deputados disseram que a definição do crime é vaga e pode motivar censura. Foi o que disse a deputada Júlia Zanatta, do PL de Santa Catarina.
8: Ainda temos termos muito vagos que deixam a critério do juiz e isso acaba numa perseguição. Me parece sim que é para perseguição religiosa, para calar opositores, mulher que é bandido na cadeia.
6: O texto do grupo de trabalho também aumenta as penas de calúnia, difamação e injúria quando praticados no contexto de violência familiar. E dobra a pena para postagens com incentivo à violência contra a mulher, quando praticados na internet com o fim de obter lucros. A deputada Tabata Amaral, coordenadora do grupo de trabalho, disse que está ouvindo liderança dos partidos para chegar a um texto de consenso. Ela defendeu punição para quem incentiva a violência contra a mulher.
8: A gente vê o número de homicídios no Brasil cair, mas o número de feminicídios aumenta. E nós precisamos dar uma resposta. E essa resposta passa por enfrentar grupos de ódio que estão se articulando, especialmente no submundo da internet. Grupos de ódio que entenderam que você incentivar o estupro, você incentivar a violência, você atacar uma mulher, infelizmente, é uma forma de ganhar dinheiro, é uma forma de viralizar, é uma forma de vender um curso.
6: Com o regime de urgência, o projeto que prevê pena de até 5 anos de prisão para quem praticar o crime de misoginia pode ser votado diretamente no plenário da Câmara, sem passar pelas comissões permanentes da Casa. Da Rádio Câmara de Brasília, Antônio Vital.
1: Relações Exteriores.
3: Alencar Santana, do PT de São Paulo, critica a suposta submissão de políticos brasileiros a interesses estrangeiros, citando uma correspondência oficial de autoridade externa que trata da possibilidade de uma equipe de transição governamental brasileira ser colocada à disposição de outra nação.
7: Alencar Santana afirma que o documento menciona a entrega de riquezas estratégicas e de tecnologias como o PIX. Ele classifica a hipótese como traição à pátria, alerta sobre o risco de interferência externa nas eleições e defende uma postura firme na defesa dos interesses do Brasil.
3: Termina agora o Jornal Câmara dos Deputados, produzido pela Rádio Câmara, com trabalhos técnicos.

0: técnicos de Wellington Teles e apresentação de Cibele Comanetti e Márcia Aquilissardi. Uma boa noite para você.
1: Boa noite e a Voz do Brasil volta amanhã.
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1: Oito e um.

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2: Alô, meus amigos, estamos chegando com mais um painel Flashback no seu rádio. Iniciamos o programa de hoje recordando banda de estúdio que teve três hits de bastante sucesso: Rock It em 1979, Funktown em 1980 e Designer Music em 1981. O grupo foi formado em Minneapolis, no estado de Minnesota, por Steven Greenberg, que escreveu e produziu todas as músicas do grupo e que também tocou vários instrumentos musicais. A vocalista e saxofonista era Cynthia Jansen e o guitarrista era David Rifkin. Lip Sync, grupo do qual estamos falando, ficou fácil depois da Funktown. Lançou o seu álbum de estreia Mud to Mud no início do ano de 1980. O segundo single do álbum, Funktown, ficou 4 semanas em número 1, tanto no Billboard Hot 100 quanto no Hot Dance Music Charts Club Play nos Estados Unidos, e foi premiado nos Estados Unidos com um disco de platina com 1 milhão de cópias. Ele ficou em segundo lugar no Top 10 do Reino Unido e foi um sucesso em todo o mundo. E abrindo nosso painel Flashback de hoje, um dos maiores ou maior sucesso dessa banda que marcou época, Lip Sync, Funktown. O nosso painel Flashback está no ar para você.
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1: Vamos fazer a nossa primeira pausa. Daqui a pouquinho tem mais Painel Flashback nessa quinta-feira. Não desligue o rádio, porque o seu amigo Dani Alexandre volta já já.
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5: 8:15.
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1: de volta no seu rádio com John Bon Jovi. Destination Anywhere no Painel Flashback.
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2: Sons marcantes aqui no nosso painel Flashback nessa quinta-feira. Fique ligadinho, porque eu volto daqui a pouquinho com muito mais saudade do seu rádio.
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0: será transmitida ao vivo pelo TikTok. A ação terá início nesse dia 2, com o iHeartRadio e TikTok Live Premiere com Madonna. A live vai oferecer aos fãs da rainha do pop a chance de ouvir uma prévia de faixas selecionadas do novo trabalho da cantora.
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2: Oito e trinta e seis.
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4: Painel Flashback de volta agora com o som do grupo Europe, The Final Countdown. Essa é pra você viajar no tempo.
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1: Vamos para mais um rápido intervalo e daqui a pouquinho tem mais painel.
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3: 8h50.
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6: Fala, torcedor ligado aqui no nosso Boletim da Copa. Tudo bem? Sandro Barcelos chegando por aqui trazendo informações desta quinta-feira, dia 2 de julho. Uma das anfitriãs da Copa, os Estados Unidos, seguem no Mundial. Em um jogo onde foram superiores durante a maior parte do tempo, mesmo após a expulsão do atacante Balogun aos 18 minutos do segundo tempo, os norte-americanos venceram a Bósnia por 2-0, com um gol em cada etapa. Antes do cartão vermelho, Balogun abriu o placar aos 44 minutos do primeiro tempo. Na etapa final, já com um jogador a menos, os Estados Unidos ampliaram com Tillman em cobrança de falta. E a festa norte-americana foi linda em casa. E o jogo já está definido, né? Nas oitavas de final, os Estados Unidos enfrentam a Bélgica na próxima segunda-feira, às 21 horas, horário de Brasília, em Seattle. O nosso Boletim da Copa volta já já.
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1: Painel Flashback de volta no seu rádio com o grupo Eurythmics. Essa música é divina. Essa música mexe com a gente. The Miracle of Love. No Painel Flashback.
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